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0: 21h59.
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0: beleza? É com muito pesar, com muita dor no coração, né? Que nós, fãs desse astro aí, chamado Rivas, nos deixou nesse domingo, dia 5. Infelizmente, perdemos mais um astro do rap nacional. Que Deus possa tê-la, né? Aonde ele estiver. A gente sabe, gente, que nessa vida, a gente já sabe que a gente só tem dois caminhos: nascer e morrer. Aí eu te pergunto, você tá preparado pra morte? Ninguém tá. Ninguém tá preparado. Eu peço a você que reflita. Tem gente que quer ser mais que um, mais que o outro, um porque tem ali uma BMW, outro tem um Fusquinha, aí já nem fala mais com aquela pessoa, com aquele orgulho besta. Você não vai levar nada. Tudo aqui fica. Então eu acho que a humildade é acima de tudo. E isso, não só o Rivas, quanto também o irmão dele, o Jamaica, teve. E eu tive o privilégio de conhecer esses caras desde infância, desde quando eles moravam ali, ó, na Chaparral. Para mim é um orgulho saber que esses caras aí fizeram parte da minha infância, fizeram parte da minha vida. Rivas, Jamaica, esteja onde você estiver, meus irmãos, um dia nos encontraremos. Que Deus o tenha em um bom lugar. Vai restar saudade, mas é como se diz, a vida segue normalmente. Esteja em paz, amigo, aonde você estiver.
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0: entendi, né, que não era meu. Já mudar com a mão e tira com a outra, cê tá ligado? Andando a pé no mó veneno, eu lembrei que alguém falou pra mim, meu, Deus tem um plano na sua vida, eu lembrei das veinhas, aquelas mulheres zona de coque, tá ligado? Deus tem um plano na sua vida, e pá, eu... Para. Minha mãe falava de Deus pra mim, eu falava aí, se o seu Deus me der 100 reais, eu vou pra igreja. Barato é louco, né? Mas, irmão, na situação que eu tava, eu precisava falar com alguém. Eu vou falar com quem, truta? Eu vou falar com meu parceiro? Com meus amigos? Com as mina que eu catava? Vou falar com quem? Na situação que eu tava, irmão, com o coração arrebentado, eu resolvi falar com Deus, irmão. Quando eu entrei naquele lugar, uma pessoa já veio, me abraçou, falou que me amava, eu não entendi nada. Porque nem minha família acreditava mais em mim, truta. Comecei a chorar e resolvi falar com Deus.
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0: Pai, quantos espinhos já pisei, Senhor. Senhor, não foi fácil, mas eu cheguei.

0: Senhor, eu sei que para ti eu tenho valor, Pai.
1: Senhor, sei que para ti.
0: E que eu só posso confiar no seu imenso amor.
1: E que posso confiar no seu imenso amor.
0: Porque mesmo sendo pecador,

0: E depois que eu falei com Deus, irmãos, não existia mais nada ao meu redor. Eu comecei a ouvir as pessoas orar. O pastor falava, já não era mais com todo mundo, mas era diretamente no meu coração. Parecia que era tudo para mim.
1: Jesus é o caminho, a verdade e a vida. Ninguém chegará ao Pai a não ser pelo Filho. E nessa noite de hoje, você que entrou por essa porta, não foi por acaso nem por qualquer maneira, porque o Senhor dos Exércitos tem uma obra a fazer na tua vida. E você que gostaria de aceitar Jesus como grande Salvador da tua vida, repita essas palavras comigo. Senhor,
0: Senhor,
1: nessa noite de hoje,
0: nesta noite de hoje,
1: eu entrego
0: a minha vida
1: em tuas mãos.
0: Escreva
1: o meu nome
0: no livro da vida.
1: E essas pessoas que aceitaram Jesus como grande Salvador, eis que o Senhor faz nova todas as coisas em teu viver.
0: A minha vida eu entreguei na mão de Deus. As minhas lágrimas já não eram mais lágrimas, se transformaram em bênção. Porque uma coisa eu sei, mesmo sendo pecador, o Senhor me ama como eu sou. Mesmo sendo pecador, o Senhor me ama como eu sou. Irmão, e a partir daquele dia minha vida mudou completamente, cara. E eu não precisei mudar de roupa, mudar de estilo de falar. Eu não precisei largar o rap nacional. A única coisa que eu tive que aceitar, Cristo veio para livrar eu do pecado. A única coisa que eu tive que mudar é o meu coração. Porque agora eu nem te conheço, mas eu posso falar para você. Eu te amo, moleque. Eu te amo, menina. E você precisa se fazer parte desse patamar. Porque Deus está te chamando. Começou, Mano Reco e a Jornada.

E aí, correria? Infelizmente tem sido assim. Os anos se passam e a nossa juventude cada dia se afunda mais no mundo do crime. Tantas famílias diferentes, com histórias parecidas. Mães que sofreram para criar seus filhos e hoje sente a sua falta. No dia em que os jovens abriram os olhos e perceberam que o sol brilha para todos e que Deus o conforte o coração de quem só tiver um dia de visita, que não suporta e chora na hora da

Havia um homem na terra de Uz, cujo seu nome era Jó. Homem obediente, temente, fiel aos mandamentos de Deus. Certo dia, os filhos do homem estavam na presença de Deus. E junto aos filhos do homem apareceu Satanás. A Bíblia nos fala que Deus perguntou para ele assim: de onde vens? E o diabo respondeu para Deus assim: ó, de rodear e vagar pela terra. Então Deus falou para o inimigo assim: ó, você observou lá embaixo, você viu meu servo Jó? O inimigo falou para Deus assim: vi sim. Aí Deus falou assim: aquele homem é fiel, aquele homem eu tenho orgulho nele, temente, obediente. Aí o diabo falou para Deus assim: ó, ele é assim porque ele tem boa família, bons animais, saúde, bons filhos. Me deixe tocar naquela vida dele, na família, no que ele gosta, para ver se ele não murmura e não blasfema na tua face. Deus falou pro diabo assim: então vai. Só não te deu permissão de mexer na vida daquele homem. Irmão, o diabo veio pra terra com a autoridade que foi dada por Deus para tocar naquela vida, para mexer naquela vida.

murmurar, falar que Deus não olha, que Deus não cuida. Cuida você então. Porque Jó, sabe o que ele fez? Ele rasgou sua veste, ele raspou a sua cabeça e se prostrou no chão a adorar e a louvar a Deus. Mas o inimigo não ficou contente não. O inimigo foi e colocou em Jó uma doença, uma lepra. E Jó estava no chão, leproso, doente, quase morrendo. Os anciões da época, anciões como aqueles lá que crucificaram e mataram Jesus Cristo, ou como esses anciões de hoje, que usam a teologia para maldizer muita coisa e ganhar dinheiro.

abençoa esse seu Deus aí, ó, e morre. Ele falou pra mulher assim: mulher, se eu nasci pelado do ventre da minha mãe, pelado também eu posso morrer. Se Deus me deu tudo o que eu tinha, Deus tem autoridade de tocar, de tirar, fazer o que ele quiser. E ele não vai deixar de ser Deus por isso não. Louvado e glorificado seja o meu Deus. Prostrado, adorando a Deus. Sabe o que Deus fez, irmão? Deus orgulhou, Deus teve prazer naquela vida. E o inimigo não venceu, não. E sabe o que Deus fez? Restituiu. Deus deu em dobro tudo que ele tinha. Deus levantou aquele homem. A Bíblia fala que ele foi um dos homens mais ricos que teve naquela época. E assim vai Deus a fazer com você. Basta você.

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4: Já estamos de volta com o nosso segundo bloco por aqui.

0: 619-9420-9260. Esse é o telefone pra você mandar teu alô, mandar teu salve, claro, fazer a festa aqui juntinho com a gente, tá bom? 619-9420-9260. Gente, lembrando a vocês que é o seguinte, hein? O programa Movimento Hip Hop Oficial começa sempre às 15 horas, tá? Trazendo pra você aqui muito, mas muito hip hop e muita música pra você. Já, já, a gente vai mandar uns alô. Vamos mandar um alô agora. Agora não, né? Tá bom, então no terceiro bloco a gente manda aquele alô especial, tá? Mas eu quero mandar um alô pro um aí que tá nos ouvindo. Ô maninho, um alôzaço pra você aí, tá? Olha só o que que ele trouxe. Preste atenção, que nem diz esse, o saudoso amigo DJ Celção. Morra do coração. Essa, com certeza, é pra quem gosta de som forte.
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Carlos e Cássio, só as boas por aqui em www.movimentohiphopdf.com.br. Esse aqui é o primeiro programa do mês de julho, mês 7, né? De 2026 por aqui. Tá gostando? Tá? Cara, aqui é só musicão, hein? Olha só, prepara o coração pro terceiro bloco. Se o segundo foi venenoso, imagina o terceiro, hein? Vai ser loucura. 69-9420-9260, segura aí, já tem mais.

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4: Já estamos de volta com o nosso segundo bloco, nosso terceiro bloco por aqui.

participando com a gente. Telefone mais cobiçado de Brasília. Sabe qual é? Sabe não? Então vou te falar, tá? 69-9420-9260. Gente, é uma pancada de gente que está ligada aqui no nosso Movimento Zap no 69-9420-9260. Deixa eu lembrar você que o programa Movimento Hip Hop DF tem apoio total da Estilo Black, é isso mesmo, né? E também, da Estilo Black não, Tribo do Rap, alô Ivanice! Sempre eu esqueço, que é isso, hein? E claro, também, apoio total aí, né, do meu amigo André Games, aí no Shopping Popular de Ceilândia, tá bom? Gente, olha só, quero lembrar você também, tá? Que o programa Movimento Hip Hop DF tem reprises, tá? Se você não ouviu, começa a ouvir, tá bom? Sempre do horário ali das 19 horas, não, das 22, né? Das 22 horas de segunda a sexta, às 21 horas é nos sábados e nos domingos. E também, claro, né? Tem também de manhã, tá? No sábado, a partir das 9, das 6 da manhã até as 9 da manhã, né? Mas o horário nobre espalha pra todo mundo, é das 15 às 18 horas, tá bom? Posso contar com você? Claro que posso, né? Então tá certo. Deixa eu mandar um forte abraço aí, beleza? Pra muita gente que está ligada aqui no programa Movimento Hip Hop DF. Gente, como é muita gente, eu vou dizer os números aqui, beleza? Porque senão não vai sobrar tempo. Então vamos lá. Mandar uma losaça aí pra esse mano aqui da Operadora 619-905, final 55, tá ligado com a gente? Essa outra pessoa aqui da Operadora 61-884, final 89, tá ligado com a gente? Esse amigo aqui, ó, da Operadora 61-9918, final 57, tá ligado com a gente? É, essa outra pessoa aqui, ó, da Operadora 619-9521, final 76, tá ligado com a gente? Alô, Locutor Santos! É, lembrando que o Locutor Santos tá agora aqui com a gente nos sábados, tá bom? Sábado tem um DJ do Rio de Janeiro, que ele vai estar aqui, e a apresentação vai ser do Amigo Santos, tá? Sábado Dance. Lembrem que você que é DJ, tá afim, né, de mandar teu set mixado, manda pra gente lá no Gmail, tá? No djnegogilson@gmail.com. Anotou aí? djnegogilson@gmail.com, tá? Todos os sábados, das 19 às 21 horas, tem Sábado Dance. E lembrando que agora é com a apresentação, apresentador do meu amigo Santos Todinho. 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Gente, vamos balançar por aqui? No outro bloco vou dizer mais alôs pra galera. Tá valendo? Enquanto isso, você pode mandar aí tua mensagem, teu alô, teu salve aqui, ó, no programa Movimento Hip Hop DF. Eu te peço uma coisa, aumenta o volume, deixa o som por nossa conta, que essa daqui é impossível você ficar parado. Aumente o volume!

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Cara, isso é música, hein, Dexton? Sofução. Deixa eu mandar uma losaça aqui, gente, uma pancada de gente tá ligado aqui com a gente. O Sérgio, ele fala assim, oi Gilson, bom dia, boa tarde, manda uma losaça pra mim, sou Sérgio aqui de Sobradinho 2, Sérgio, uma losaça pra você, tá bom? Oi rapaziada, Gilson, manda uma losaça aqui pra galera aqui da Guariroba, a galera dos Passinhos, uma losaça aí pra galera aí, né, da Guariroba aqui em Ceilândia, a galera dos Passinhos. É, Vanusa, oi, bom dia, boa tarde Gilson, o programa tá top hoje, hein? Poxa, cara, fiquei sabendo o que aconteceu com mais um que nós perdemos. Pois é, né? Felizmente, perdemos nosso amigo Rivas por essa doença maldita chamada câncer. Inclusive, até no nosso programa de rádio, de ponta a ponta na notícia, eu falei isso. Gente, se cuida. Se cuida enquanto é tempo. Doença é coisa séria, tá bom? Emerson, manda um alôzão aí pra mim, Gilson. Emerson, aqui ó, de Valparaíso, Goiás, tô curtindo aí o programa, tá top, tu é o cara, que isso, Emerson. Vaninha, nome da minha irmã, ó, Vaninha, manda um alôzão pra toda a galera aqui, beleza, do Sudoeste, gostaria que tu rolasse pra nós aí a música aí da Bilce, tá anotado aqui, tá, querida, a gente vai dar um jeito aí de tocar essa música pra você, tá bom? Bem, vamos aqui aos nossos apoiadores e já já a gente volta encerrando com chave geral por aqui. Você já sabe como é que funciona, né? Você já tá por dentro.

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muito bem, então a gente já está de volta com o nosso último bloco. 69-9420-9260. Gente, mas aqui o celular não para de tocar. Meu Deus do céu. Deixa eu mandar uma losaça aqui, beleza? Pra a Regiane, que tá curtindo a gente lá no Guará 2. Regiane, obrigado, tá? Por estar ligado com a gente. Matheus, tá curtindo a gente lá em Ceilândia. Valeu, Matheus. Um alozaço pra você. Deixa eu mandar um alozaço aqui também, ó. Pra esse mano aqui, ó, da operadora. É, 61-9403-967. Fala assim, ó. Tocando só as boas, com certeza. Deixa eu mandar um alozaço aqui, beleza? Pra essa pessoa aqui da operadora 61-9428, final 66. Esse mano aqui, ó. Da operadora 61-8429, final 31. Esse aqui também, da operadora 618523, final 51. Esse mano aqui também, ó, da operadora 618156, final alguma coisa. E esse mano aqui, ó, da operadora 619231, final 77. Gente, é muita gente ligada. Se eu não mandei teu alô, me perdoa, mas no próximo programa a gente vai mandar. Por falar disso, quero lembrar vocês que a gente vai cobrir férias. E se a gente vai cobrir férias, então a gente vai entrar na reprise, tá? Mas provavelmente lá pro dia 16 de agosto a gente volta a gravar, tá bom? Beleza? Lembrando que esse aqui é o nosso último programa que nós gravamos do mês, tá? Mas em agosto, dia 16, dia 17, por aí, a gente volta a gravar, porque a gente vai cobrir férias lá do serviço. Beleza? Então fica aí a dica pra vocês, tá? 619-9420-9260. Bem, eu não poderia fechar o programa de hoje, né? Sem tocar a música desse clássico, né? Um dos cantores de rap que realmente me ensinou muito. Eu tenho o maior carinho por esses dois, tanto pelo DJ Jamaica, que foi o cara do meu TCC, quanto o Rivas, também que me deu outra oportunidade até nas entrevistas. Tem uma história do Riva aí que eu lembro quando ele foi lá no meu serviço pra fazer um vídeo com relação ao aniversário da Ceilândia sobre aquela caixa d'água. Foi fantástico. Não sei onde é que tá essa foto, mas se eu tiver eu vou postar aí nas redes sociais pra vocês verem. Então, a gente vai fechar muito bem esse bloco com homenagem a esses dois artistas que, infelizmente, nos deixaram.

0: Meia-noite e 59.
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0: 1:56.
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1: 2 horas e 6 minutos.

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1: 2:31.
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5: 3 horas e 9 minutos.
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1: Toda honra e toda glória ao nosso Senhor Jesus Cristo. Te pedimos a tua bênção, meu Deus. Amém.

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1: 3 horas e 41 minutos.
2: E que Deus o tenha em um bom lugar. Em nome do Pai, do Filho, do Espírito Santo. Amém.

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2: Porque todo que é nascido de Deus vence o mundo, e esta é a vitória que vence o mundo, a nossa fé. 1 João, capítulo 5, versículo 4.

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0: 4 horas e 32 minutos.
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0: 4:47.
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0: 5:43.
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1: 5 horas e 53 minutos.

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2: 6 horas em ponto. 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

0: O santo nome, belo e majestoso, é a alegria de toda a terra. Como as alturas do Zafon é o Monte Sião, a cidade do grande rei. Salmos 48, 2. Querido e amado ouvinte, refletindo sobre a grandiosa manifestação de Deus na criação do corpo humano, esta máquina considerada a mais incrível do universo. Sem dúvida, o sistema de processamento de informações mais complexo existente, conhecido, é o corpo humano. Se tomarmos todos os processos de informação humana juntos, ou seja, os conscientes, linguagem, controlado por informação, movimentos voluntários, deliberados e inconscientes, funções controladas por informação dos órgãos, sistema hormonal, isso envolve o processamento de 10 elevado a 24 bits por dia. Esse número astronomicamente alto é maior por um fator de 1 milhão, ou seja, é 1 milhão de vezes maior do que o conhecimento humano total de 10 elevado a 18 bits armazenados em todas as bibliotecas do mundo. Isso não é incrível? A complexidade deste corpo humano que se autodefende, desse corpo que se autorregula, que se autorregenera, que pensa, que se cuida, que mesmo fazendo tantos erros, cometendo tantos pecados, ainda assim reflete a magnífica criação e a imagem do Deus Supremo Todo-Poderoso Criador. Por si só, tais informações nos remetem ao nosso Pai. Não há como compreender essa natureza do corpo humano sem imaginar um Criador fantástico e incrível. O centro de controle do corpo humano é o cérebro humano. É de longe o sistema de gerenciamento de informações mais complexo do universo. Ficamos maravilhados com determinadas máquinas, robôs, criações do ser humano. Mas quando paramos para pensar sobre a complexidade do corpo humano, do cérebro, do coração, do pulmão, do olho, do ouvir, do sentir, do olfato, do amor, é realmente motivo para ter só um direcionamento. Deus existe, nossa fé não é em vão, e há um Pai fantástico que está torcendo para que venhamos a tomar as atitudes corretas e andar sobre o caminho da sua vontade. Ó Deus, quão maravilhoso és tu, querido Pai.
1: Momento Fé no Criador.
2: Uma palavra com o Pai.
0: Deus querido e maravilhoso, rendemos graças a ti, Pai. Sobretudo porque, além de nos dar a oportunidade da vida, também o Senhor nos deu a liberdade. Erramos na escolha pelo pecado. Mas o Senhor também nos deu a oportunidade de redenção através do sangue de Jesus Cristo. E é por Ele e nele que aqui pedimos perdão pelas nossas falhas, Pai, conscientes e inconscientes, pela nossa insistência no erro. E sabemos que o Senhor nos perdoa, o Senhor é misericordioso, Pai, sua misericórdia se renova a cada manhã. Só podemos dizer obrigado. E unidos, milhares de ouvintes agora, pedir, Pai, esteja conosco neste dia e no dia de amanhã e em nossas vidas, Pai. Obrigado, Senhor. Amém.
2: Que privilégio ter a mesma mão que fez o universo e espalhou as estrelas, escrevendo seu nome no livro da vida. Louve a Deus por isso e declare agora Cristo como seu Senhor e Salvador, buscando a partir daqui o perdão e uma vida correta. Deus alegra-se por todo aquele que assim desejar de todo o coração.

0: 6:11.
1: 6:11.
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2: Analistas de segurança internacional e colunistas debatem a crescente percepção de que o mundo já vive, ou está próximo de viver, uma terceira guerra mundial. Escaladas simultâneas na Ucrânia e no Irã, que antes seriam vistas como conflitos regionais isolados, agora são interpretadas por muitos como partes de um único e complexo conflito global. O economista Jeffrey Sachs e a especialista Andrea Kendall Taylor, entre outros, apontam para um eixo da desordem e consideram que o planeta está no início de um novo conflito global. A tese ganha corpo com a troca de armas e inteligência entre Rússia e Irã, e a Ucrânia agora trocando tiros diretamente com o Irã.
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2: 20 pessoas morreram e 32 ficaram feridas no Iraque após ataques coordenados dos Estados Unidos e da Arábia Saudita contra alvos ligados a grupos apoiados pelo Irã. O primeiro-ministro iraquiano, Ali Al-Zaidi, convocou uma reunião urgente de segurança em resposta aos bombardeios. Os ataques ocorreram horas depois de os Estados Unidos interceptarem um suposto ataque surpresa iraniano contra tropas americanas no Oriente Médio. Washington e Riad afirmam que os locais bombardeados no leste do Iraque eram usados para planejar ataques com drones contra instalações petrolíferas sauditas.
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3: A cúpula da campanha do senador Flávio Bolsonaro, do PL, manifestou expectativa por novas medidas dos Estados Unidos contra o ministro do Supremo Tribunal Federal, Alexandre de Moraes. Isso ocorre após o presidente Donald Trump prorrogar sanções contra o Brasil, baseadas na Lei Magnitsky, que pune acusados de corrupção ou violação de direitos humanos. A sanção a Moraes havia sido revogada após uma aproximação entre o presidente Lula e Trump, mas a relação mudou com a imposição de novas tarifas contra o Brasil. A prorrogação das sanções abre uma brecha para a reinclusão do ministro na lista, com possíveis bloqueios de bens em território americano.
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4: Em meio a uma crise diplomática, o chanceler argentino, Pablo Quirno, afirmou que o país não romperá relações com o Brasil. Quirno reiterou o apoio do presidente Javier Milei à família Bolsonaro, mas descartou um rompimento institucional entre as nações. A crise teve início após críticas e insultos de Javier Milei ao presidente Lula durante uma convenção do PL em São Paulo. Em resposta, o Itamaraty convocou o embaixador argentino em Brasília e chamou de volta o embaixador brasileiro em Buenos Aires para consultas.
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5: O Federal Reserve dos Estados Unidos divulgou sua decisão sobre a taxa de juros, um dos eventos mais aguardados pelos mercados financeiros globais. Investidores e analistas acompanham de perto as declarações do presidente da instituição, Kevin Warsh, para entender os próximos passos da política monetária americana. A expectativa é que o Fed mantenha a taxa de juros na faixa atual, mas há uma probabilidade considerável de um aumento em setembro, segundo ferramentas de monitoramento do mercado. A decisão impacta diretamente a economia mundial, especialmente em um cenário de incertezas e riscos inflacionários.
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4: Santa Catarina entrou em alerta vermelho de grande perigo para tempestades, com previsão de chuvas intensas, granizo e ventos que podem atingir até 100 km por hora. O Instituto Nacional de Meteorologia, INMET, emitiu o aviso que abrange principalmente as regiões sul e da Serra Catarinense. Moradores são orientados a evitar locais abertos durante as rajadas de vento e a não se abrigar debaixo de árvores, devido ao risco de danos e acidentes. A Defesa Civil já distribuiu lonas em municípios que registraram fortes chuvas e granizo na terça-feira.
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5: Nos Estados Unidos, Coach Gray foi condenado à prisão perpétua no estado da Geórgia após cometer 4 homicídios em um tiroteio escolar em 2024. O adolescente, de 16 anos, havia se declarado culpado por 55 acusações, incluindo os assassinatos de 2 professores e 2 estudantes. A decisão judicial foi influenciada pelos depoimentos emocionados de alunos da Appalachian High School, que contavam o apoio da polícia e de um grupo de motociclistas formado após a tragédia. A sentença não prevê possibilidade de liberdade condicional para Gray.
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6: A produção de petróleo e gás no segundo trimestre deste ano alcançou a marca recorde de mais de 3 milhões e 340 mil barris de óleo equivalente por dia. O valor é 14,1% acima do mesmo período do ano passado e 3,4% maior que o primeiro trimestre de 2026. Esse desempenho é resultado da entrada em operação de 10 novos poços produtores no segundo trimestre deste ano, sendo 4 na Bacia de Campos e 6 na de Santos. Também houve melhoria na eficiência de 2 navios plataformas. De acordo com a Petrobras, com o aumento da produção, as exportações cresceram, enquanto as importações reduziram no segundo trimestre para o menor volume desde a pandemia. No mesmo período, o fator de utilização das refinarias chegou a 101,2%. A empresa destaca que, diante do cenário de guerra no Oriente Médio e oscilação do valor do petróleo global, a maior utilização do parque de refino tem sido fundamental para ampliar a oferta de derivados no mercado nacional. As vendas no mercado interno mantiveram-se em patamar semelhante ao do primeiro trimestre, já que o aumento da comercialização de diesel e do gás de botijão compensou a retração do consumo de demais produtos.
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7: A prévia da inflação oficial do Brasil ficou próxima da estabilidade no mês de julho, de acordo com o IPCA 15, divulgado pelo IBGE nesta terça-feira. A variação do Índice Nacional de Preços ao Consumidor Amplo 15 foi de 0,06%. Os preços foram coletados entre os dias 17 do mês passado e 15 deste mês. A inflação registrada representa uma desaceleração de 0,35 ponto percentual na medição mensal. Dos 9 grupos pesquisados pelo IBGE, o da habitação teve a maior alta, quase 1%. A principal razão é o aumento da energia elétrica de residências, que subiu mais de 3% por causa da vigência da bandeira tarifária amarela e dos reajustes em capitais como Curitiba e Porto Alegre. Por outro lado, a alimentação apresentou a maior queda, deflação de 0,66%. Os preços que mais caíram foram os do tomate e da batata inglesa. Os demais setores variaram entre redução de 0,33% em roupas e alta de 0,28% em saúde. O grupo Transportes registra alta de 0,11%. Apesar do aumento das passagens aéreas, os combustíveis recuaram quase 1%, apesar dos aumentos internacionais do petróleo. Entre as capitais dos estados, a maior variação do IPCA 15 ocorreu no Rio de Janeiro, 0,44%, pressionada pelas passagens aéreas e pela energia. O menor índice ficou em Belém, menos 0,22%, que teve deflação e houve forte redução de preços da gasolina e do açaí. No acumulado do ano, a inflação geral para o bolso do consumidor está em aproximadamente 3,5%, enquanto nos últimos 12 meses acumula pouco mais de 4,5%.
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8: Mais tempo para renegociar as dívidas. O prazo do programa Desenrola 2.0 foi estendido até o final de agosto. A medida foi anunciada nesta terça-feira. O programa venceria na próxima semana, mas o novo período de vigência vai até o dia 31 do próximo mês. Com a prorrogação, consumidores com pendências financeiras terão cerca de mais um mês para regularizar a situação junto às instituições bancárias, explicou o ministro da Fazenda, Dario Durigan.
9: Esse prazo adicional vai ser importante, inclusive, para que as pessoas que hoje estão tentando acessar os programas de moto, de carro, para trocar sua moto, trocar seu carro, possam resolver eventuais pendências que tem nos bancos previamente, que é usar o desenrola, para depois se enquadrar nas condições para as operações de carro e moto também poderem fazer jus a essas obrigações.
8: Ainda de acordo com Durigan, a extensão do cronograma não demanda novos recursos do Fundo de Garantia de Operações. Ou seja, do ponto de vista fiscal ou impacto direto ao Tesouro Nacional, não gera mais custos.
9: Isso não demandará novos aportes ao FGO, então é sem custo adicional do ponto de vista fiscal. E as condições do programa, elas se mantêm as mesmas do que foi originalmente anunciado. Então, portanto, não tem nenhuma restrição ou ampliação ou alteração com relação ao que a gente apresentou no novo Desenrola Brasil originalmente.
8: Até agora, mais de 9 milhões de famílias foram atendidas pelo programa. 2 milhões e meio renegociaram as dívidas bancárias com pagamento à vista. Mais de 1 milhão e meio optaram pelo parcelamento. E 5 milhões de pessoas tiveram o nome de inadimplentes retirados por causa de débitos de pequeno valor, embora a dívida continue para renegociação futura. A expectativa é que, com um mês adicional de prazo, o total de beneficiários do Desenrola chegue a 10 milhões. A publicação oficial da nova data limite deve ser feita até sexta-feira.
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10: Os Estados Unidos prorrogaram por mais um ano a ordem de emergência nacional contra o Brasil, sem estabelecer medidas adicionais. O documento de 30 de julho do ano passado classifica nosso país como uma ameaça incomum e extraordinária. À época da publicação da ordem, os Estados Unidos acusaram o Brasil de supostamente violar a liberdade de expressão de cidadãos norte-americanos e residentes nesse país. Além disso, o governo de Donald Trump afirmou que o governo brasileiro atuava para que as plataformas online censurassem contas de pessoas que estão fora da jurisdição brasileira e para que essas empresas adotassem políticas de moderação que não condizem com a liberdade de expressão. O documento também dizia que o Brasil fazia uma suposta perseguição política contra o ex-presidente Jair Bolsonaro, condenado pelo Supremo Tribunal Federal a 27 anos de prisão por comandar uma tentativa de golpe de Estado no país. Os Estados Unidos afirmam ainda que as ações do governo brasileiro ameaçariam a segurança, a política externa e a economia norte-americana. Essa ordem executiva permitiu ao presidente Donald Trump a adoção de medidas contra o Brasil. No ano passado, quando o documento começou a valer, os Estados Unidos determinaram uma tarifa adicional de 40% sobre os produtos brasileiros. Mas a taxa deixou de vigorar em fevereiro, após a Suprema Corte norte-americana decidir que Trump não poderia impor tarifas contra qualquer país por meio de uma lei de emergência sem aprovação do Congresso. Na época, o presidente Lula afirmou que o Brasil é um país soberano, com instituições independentes e que não aceitaria ser tutelado por ninguém. Por sua vez, o Supremo Tribunal Federal afirmou que o julgamento de Bolsonaro ainda estava em curso e que a corte trataria o caso com independência e com base nas evidências do processo.
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0: Nos Estados Unidos, Colt Gray foi condenado à prisão perpétua no estado da Geórgia, após cometer 4 homicídios em um tiroteio escolar em 2024. O adolescente, de 16 anos, havia se declarado culpado por 55 acusações, incluindo os assassinatos de 2 professores e 2 estudantes. A decisão judicial foi influenciada pelos depoimentos emocionados de alunos da Apalache High School, que contaram com o apoio da polícia e de um grupo de motociclistas formado após a tragédia. A sentença não prevê possibilidade de liberdade condicional para Gray.
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2: Senadores democratas dos Estados Unidos acusaram o governo Trump de promover teorias conspiratórias sobre as eleições no Brasil. A denúncia surge após uma reportagem do Washington Post revelar que o governo americano planejava enviar funcionários para questionar a integridade das urnas eletrônicas brasileiras. Os senadores que fazem oposição a Trump repudiaram veementemente o plano, destacando a preocupação com a interferência em processos democráticos de outros países.
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3: Uma nova pesquisa Quest divulgada apresenta o panorama da corrida presidencial de 2026 em 7 estados brasileiros. Os levantamentos indicam que o presidente Lula está à frente na Bahia, no Pará e em Pernambuco. Já Flávio Bolsonaro lidera no Paraná, enquanto Minas Gerais, Rio de Janeiro e São Paulo registram empates técnicos no primeiro turno. A pesquisa oferece um vislumbre das preferências do eleitorado em regiões estratégicas do país.
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2: A Polícia Federal realizou uma operação no Pará, resultando na apreensão de escavadeiras e no fechamento de um garimpo ilegal. As máquinas foram encontradas em uso em 2 pontos de garimpo na região de Santa Maria das Barreiras. A polícia abriu um inquérito para identificar os responsáveis e financiadores da atividade ilegal que causa graves danos ambientais e sociais na Amazônia.
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3: A dívida pública federal do Brasil registrou um aumento de 2,61% em junho, alcançando a marca de 9,268 trilhões, conforme divulgado pelo Tesouro Nacional. O período foi marcado por uma elevação nos custos para o governo, refletindo o cenário econômico atual. Os títulos indexados à Selic, que são mais procurados por investidores em momentos de volatilidade do mercado, continuaram em alta, representando 49,3% do total. Total da dívida. O plano de financiamento do Tesouro prevê que esses papéis devem compor entre 46% e 50% do estoque da dívida neste ano.
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4: O Ministério da Saúde recomendou nesta terça-feira que as cidades de Guarulhos, São Bernardo do Campo e São Paulo ampliem a vacinação contra o sarampo. A medida é direcionada para todas as pessoas entre 6 meses e 59 anos de idade e deve ser adotada na campanha de multivacinação, que acontece de 3 de agosto a 1º de setembro. O sarampo é uma doença altamente contagiosa. Até o momento, foram confirmados 14 casos de sarampo no país neste ano, sendo que 11 deles seguem em surto ativo, 2 em São Bernardo do Campo e 9 na cidade de São Paulo. Na tarde desta terça-feira, a Secretaria de Estado da Saúde confirmou mais um caso na capital paulista. De acordo com o Ministério da Saúde, as investigações estão em andamento e, por enquanto, os casos são classificados como de fonte de infecção desconhecida. Segundo a pasta, como o surto foi identificado em uma região de grande circulação de pessoas, inclusive de viajantes de outros países, a transmissão ocasional do vírus é favorecida. A melhor alternativa para se proteger contra o sarampo é tomar a vacina tríplice viral, que protege contra sarampo, caxumba e rubéola, e é oferecida de forma gratuita nas unidades básicas de saúde. Neste ano, das mais de 7 milhões de doses distribuídas aos estados e municípios, cerca de 2 milhões e 900 mil já foram aplicadas em todo o país. Por conta da circulação do vírus, a recomendação é que a chamada dose zero seja aplicada em crianças de 6 a 11 meses de idade, grupo que está mais sujeito a desenvolver formas graves da doença. Entre os sintomas do sarampo estão febre alta, manchas vermelhas na pele, tosse, coriza, conjuntivite e mal-estar intenso. Em caso de sintomas, a Secretaria de Estado da Saúde de São Paulo recomenda o atendimento em unidade de saúde para avaliação e orientação sobre exames. Durante a suspeita da doença, a orientação é evitar contato com outras pessoas, já que o sarampo é altamente contagioso e pode ser transmitido por meio de tosse, fala ou espirro. Quem não tem comprovante de vacinação ou está em dúvida sobre o esquema vacinal deve procurar uma unidade básica de saúde para avaliação da caderneta. A vacina tríplice viral é segura e é possível tirar dúvidas no site vacina100duvidas.sp.gov.br.
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0: O jogador Vini Júnior causou um verdadeiro alvoroço nas redes sociais ao se derreter por Virgínia Fonseca em uma foto, declarando seu amor e confirmando os rumores de reconciliação do casal. O comentário apaixonado do craque em uma publicação da influenciadora que exibia o corpão durante uma viagem pela Itália deixou os fãs eufóricos. Parece que o amor está no ar novamente para Vini e Virgínia. Os fãs de Maísa estão em polvorosa com a possibilidade de um novo romance. Uma série de coincidências nas redes sociais reacendeu os rumores de que a apresentadora estaria vivendo um affair com o jogador de futebol Memphis Depay. Os internautas não perdoam e já estão investigando cada detalhe, buscando pistas que confirmem o possível relacionamento. Será que temos um novo casal no mundo das celebridades? Uma triste notícia abalou o mundo da música e do cinema. O músico e ator irlandês Glen Hansard, vencedor do Oscar de Melhor Canção Original, faleceu aos 56 anos em um trágico acidente de moto em Dublin. Hansard, conhecido por sua voz marcante e por sucessos como Falling Slowly, deixou um legado inesquecível na arte. Nossos sentimentos à família e aos fãs.
1: Horas e 42 minutos.
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0: Opa, tamo no ar, bem-vindos, bom dia, show da manhã, J Lu por aqui na sua boa comunicação, recheada de muita coisa boa. Tem notícias, tem bate-papo, tem bastidores, tem fofoca, tem horóscopo, tem você ligado. Sempre com a melhor, daqui a pouquinho tem também a sua participação. Bom dia, chega mais, curte em volume alto a melhor, tamo junto na número 1. É hora da alegria.
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Mais um bloco legal no seu Super Show da Manhã. Ótimo dia pra você no trabalho, em casa, onde estiver, de folga, de lazer. Tamo junto e misturado na melhor programação no seu Show da Manhã. Já já vou retornar com muito mais e ainda trazer o seu horóscopo, o guia astral que você sempre espera aqui no Show da Manhã. Até já, já volto.

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3: 6:59.
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5: Oh, voltamos com muito mais participação, você interagindo, participando, interagindo, fazendo o som rolar por aqui, sempre na melhor programação do Show da Manhã. Aumenta o volume, mais uma batalha de música aí na área. Bom dia!

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1: Esse é o seu show da manhã, recheado de muita música boa. De você, do melhor ouvinte do Brasil, dá um trabalho? Onde está? Me conte, dá uma zapiada aí. Daqui a pouquinho eu vou trazer mais participação e uma playlist que vai desfilar top pra você. Segura aí, show da manhã, volta já.
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1: 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Bom dia, cidade. Aumenta o volume. Voltamos com a melhor playlist pra você.

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0: Esse é o seu show da manhã, recheado de muita música boa. De você, do melhor ouvinte do Brasil, dá um trabalho? Onde está? Me conte, dá uma zapiada aí. Daqui a pouquinho eu vou trazer mais participação e uma playlist que vai desfilar top pra você. Segura aí, show da manhã, volta já.
1: Sete horas e 29 minutos.
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2: Esse é o seu show da manhã. Estamos de volta. Depois do casting publicitário detonar todas. Vem com a gente. Divulga sua marca também aqui no seu show da manhã. Vem fazer a diferença. Vem crescer e aparecer. Bom dia, cidade. Aumenta o volume. Voltamos com a melhor playlist pra você.

Mais um bloco legal no seu Super Show da Manhã. Ótimo dia pra você no trabalho, em casa, onde estiver, de folga, de lazer. Tamo junto e misturado na melhor programação no seu Show da Manhã. Já já vou retornar com muito mais e ainda trazer o seu horóscopo, o guia astral que você sempre espera aqui no Show da Manhã. Até já, já volto.

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6: Voltamos, participa aí, manda o seu zap. Bom dia, pessoal.

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0: 8 horas.
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0: Mas com certeza já deu tudo certo. Já deu tudo certo. Sabe por quê? Porque eu tô aqui, ó. Eu e toda a minha turma do programa de Ponta a Ponta na Notícia, torcendo pra você hoje, nessa quarta-feira, dia 1 de junho de 2026 por aqui, tá bom? Beleza? Gente, quero ver todo mundo participando, tá? Hoje é o primeiro programa do mês de julho, né? Dia 1º, então já quero já ver você participando com a gente. Tem alguma denúncia? Quer botar a boca no trombone? Você tá afim de fazer a programação aqui juntinho com a gente? Então esteja à vontade, tá bom? O telefone tá aí à sua disposição. Ou então acessa o nosso site também agora, vai lá. www.movimentohiphopdf.com.br. Deixa lá seu salve, deixa lá seu recado. Ô Gilson, mas eu quero fazer uma denúncia anônima. Muito bem, manda pra gente aqui no 619-9420-9260, tá bom? Sigilo absoluto e a gente vai correr atrás desse problema pra você, tá bom? Então é o seguinte, a partir de agora vocês vão ficar muito bem informados, porque está no ar o programa de Ponta a Ponta na Notícia. E a gente já começa com os fatos, mais ou menos assim.
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0: carro e cômodo de residência pega fogo no Riacho Fundo. Manutenção da Caesb interrompe abastecimento de água em São Sebastião e Jardim Mangueiral. Polícia Militar da EP resgata raro saruê albino no Taguatinga Shop em Taguatinga. Polícia Militar do Distrito Federal recupera 3 veículos e prende 2 homens em ações extintas no Distrito Federal. Mulher morre após sofrer parada cardiorrespiratória aqui no Distrito Federal. Contineres irregulares ao lado da feira dos importados são removidos. Essa e outras matérias, vocês vão ficar sabendo tudinho, dentro do programa de Ponta a Ponta na Notícia, em que já está no ar.
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0: Olá, meu nome é Gilson Mariano e esse é o programa de Ponta a Ponta na Notícia. Hoje, dia 1º de julho de 2026, por aqui. Hoje tem muita matéria e a gente já pede um pouquinho aí da sua atenção, tá bom? Porque hoje tem muita matéria pra gente informar pra vocês. A gente quer lembrar também que se você tá afim aí de mandar aí a sua reclamação, teus elogios, as suas denúncias, manda pra gente aí no 619-9420-9260. Repetindo, 619-9420-9260. Gente, preste atenção pra essa matéria aqui. A gente vamos falar, já abrindo o programa de hoje, do dia 1º de julho de 2026, falando sobre um carro e um cômodo de residência pega fogo no Riacho Fundo. O incêndio que atingiu um carro e a parte de uma residência na noite deste domingo, dia 29, foi no residencial Granja Modelo, na região do Riacho Fundo, aqui no Distrito Federal. O Corpo de Bombeiros Militar do Distrito Federal foi acionado por volta das 22h46 e enviou 4 viaturas de socorro para o atendimento da dona ocorrência. Ao chegar no local, os militares encontraram um Fiat Palio em chamas e também fogo em um cômodo da casa. Meu Deus do céu! Diante dos riscos da propagação, as equipes iniciaram rapidamente o combate aos 2 focos do incêndio. Para conter chamas, os bombeiros montaram 2 linhas de mangueira. A ação rápida impediu que o fogo avacasse para imóveis vizinhos. O proprietário da residência não estava no local no momento da ocorrência. Após o controle do incêndio, os militares fizeram uma varredura dentro da casa e não encontraram vítimas, graças a Deus. A Polícia Militar do Distrito Federal foi acionada e compareceu ao local para prestar aquele apoio. Ô, produção, dá os parabéns aí para nossos heróis aí. Aperta aí o danado desse botão aí e dá os parabéns merecido para os nossos heróis do Corpo de Bombeiro. Aperta aí, produção! É isso aí, parabéns aí, merecidamente, para os nossos heróis aí do Corpo de Bombeiro. Porque sem eles, realmente é impossível. É impossível. Gente, eu quero também toda a tua atenção para essa próxima notícia aqui. Atenção. Manutenção da Caesp interrompe abastecimento de água em São Sebastião. Isso foi lá no Jardim Mangueiral. Moradores de São Sebastião, do setor adicional Jardim Mangueiral, devem ficar atentos. Atenção, moradores! Mas eu tenho uma notícia para vocês. Porque a matéria foi do dia 30, portanto foi ontem. Hoje é dia 1º de junho. Mas dia 30, né? Ficou essa informação para os moradores aí. De que a campanha de saneamento ambiental do Distrito Federal, a Caesp, realizará serviço de manutenção na rede de abastecimento, o que exigirá a suspensão do serviço durante a parte do dia. No Jardim Mangueiral, o abastecimento será interrompido das 8 às 19 horas e atingirá todo o condomínio em São Paulo, aliás, em São Sebastião, e a suspensão ocorrerá das 8h30 às 23h55, afetando as áreas informadas pela campainha. De acordo com a Caesb, os trabalhos têm como objetivo de garantir melhorias na rede de distribuição de água. Assim que o serviço for concluído, o abastecimento será retornado de forma gradativa, até que a pressão da rede seja totalmente estabelecida. A companhia ressalta que imóveis equipados com caixa d'água, dimensionada conforme as normas técnicas, tendem-se a não sentir os efeitos da interrupção. A orientação é que a população faça uso consciente da água durante o período da manutenção. Em caso de dúvida ou necessidade de mais informações, os consumidores podem entrar em contato com a central de atendimento da Caesp pelo telefone 115.

A Polícia Militar do Distrito Federal resgata raro saruê albino no Taguatinga Shopping. Você tá vendo aqui as fotos aqui, né? Isso aqui é bonitinho. Olha só. Na noite deste domingo, dia 29, por volta das 19 horas e 5 minutos, a Polícia Militar do Distrito Federal, primeiro do Batalhão de Polícia Militar Ambiental BPMA, resgatou um raro exemplar de saruê albino no Taguatinga Shopping. A equipe foi acionada pela Central de Operações após a presença do animal ser identificado no interior do shopping. No local, os policiais constataram que se tratava de um saruê albino, condição genética rara que torna o animal mais vulnerável na natureza. Após o resgate, seguro, Márcio Pial foi encaminhado ao hospital do Centro de Reabilitação de Fauna Silvestre, onde passará por avaliação veterinária e receberá os cuidados necessários antes de uma possível reintrodução ao seu habitat natural. Agora vamos dar um pulinho. Aonde foi isso aqui mesmo? Deixa eu ver aqui aonde foi isso aqui. Pra gente deixar aqui os nossos ouvintes. Ah, não, não acredito não. Não acredito não. Foi nessas duas cidades. Santa Maria e Ceilândia. A polícia recupera 3 veículos e prende os 2 homens em ações distintas aqui, ó, do Distrito Federal. Gente, olha só. A gente tá vendo aqui nas imagens aqui, uma moto 0 bala. A Polícia Militar do Distrito Federal recuperou 3 veículos e prendeu 2 homens em ocorrências distintas registradas entre a noite do domingo, dia 28, e amanhã desta última segunda-feira, dia 29, lá em Santa Maria, na Ceilândia Norte. No condomínio Porto Rico, em Santa Maria, um veículo com registro de furto foi recuperado durante uma abordagem policial. Na ação, o homem com mandado de prisão em aberto foi detido e encaminhado juntamente com o automóvel à 20ª Delegacia de Polícia. Já na QR-103, também em Santa Maria, policiais localizaram um veículo furtado antes mesmo de um proprietário registrar a ocorrência. Após o contato com a vítima, o automóvel foi restituído ao dono. Na Ceilândia Norte, o homem foi preso em flagrante por receptação e adulteração de sinal. O identificador do veículo durante a ocorrência e um veículo com sinais adulteração foi apreendido e encaminhado à delegacia para as providências cabíveis.

69-9420-9260. Gente, eu quero toda a tua atenção para essa próxima matéria aqui. Vamos falar de uma mulher que morreu após sofrer parada cardiorrespiratória. Isso aconteceu na DF-140. Aonde uma mulher morreu após sofrer uma parada cardiorrespiratória na tarde da última segunda-feira, dia 29, na DF-140. Na altura do quilômetro 7.5, em frente ao condomínio Monaco, na região de Santa Maria. O Corpo de Bombeiro Militar do Distrito Federal foi acionado e enviou 3 viaturas para prestar o atendimento e aquele socorro. Devido à gravidade da situação, a corporação também mobilizou o helicóptero Resgate 08 do 1º Esquadrão de Aviação Operacional para reforçar ainda mais o socorro. Segundo o Corpo de Bombeiro Militar do Distrito Federal, quando as equipes chegaram ao local, a vítima estava em parada cardiorrespiratória. Os bombeiros realizaram procedimento de suporte avançado à vida por cerca de 50 minutos. Mas a mulher não resistiu. O óbito foi constatado pelo médico da equipe de helicóptero do resgate. Após a confirmação da morte, a Polícia Civil do Distrito Federal foi acionada para realizar os procedimentos legais e periciais naquele local. Meus pêsames aí, né, a esta família. Carro, aliás, carro não, gente, presta só atenção nessa matéria aqui. Você já viu um negócio que é um ditado? É um ditado que eu vou te contar assim, que é certo. Tudo que começa errado, termina exatamente errado. Containers irregular ao lado da feira dos importados são removidos. A Secretaria de Proteção de Ordem Urbanística do Distrito Federal, o DF Legal, removeu nessa segunda-feira, dia 29, 2 containers irregulares instalados em um estacionamento público ao lado da feira dos importados. No setor de indústria, o abastecimento lá no CIA, ambos foram montados em vagas da região há cerca de 2 semanas e seria usado para atividades comerciais. A situação foi denunciada pelos próprios comerciantes da área, que acionaram a administração regional após vistoria e constatação da falta de licença. A administração encaminhou o caso ao DF Legal. Os containers, um de 3 metros e o outro de 8 metros, estavam instalados, inclusive, com pavimentação de concreto e pedindo a utilização de até 8 vagas. As 2 estruturas que ainda não estavam ocupadas foram removidas e apreendidas. Já a base foi retirada com o auxílio de uma pá carregadeira. Agora o caso será encaminhado à Polícia Civil do Distrito Federal para identificar são, né, dos responsáveis pela ocupação irregular e aplicação de penalidade cabíveis. Gente, o que eu falei aqui no início? Tudo que começa ruim, termina ruim. Ah, Gilson, mas é um trabalhador. Eu sei, eu entendo isso. Mas, se não pode, o que eu tenho que fazer? Não pode, não pode. E se o governo der brecha, daqui a uns dias, vai virar bagunça. Quer um exemplo? Aqui em Ceilândia, retiraram os camelôs. E vou ressaltar, sou contra. Porque ali tem pai de família, mãe de família, que sustenta seus filhos através desse único serviço. E eu espero, né, seu governador,
seu administrador, melhor dizendo, que o senhor tome medidas possíveis imediatamente com relação a essas pessoas. A gente já recebeu notícia aqui que já tem gente passando necessidade porque está sem trabalhar. Segundo apurações, parece que eles vão ser transferidos ali, perto da feira do produtor, mas não estão gostando nada disso, não estão gostando nadinha. Eu acho que tem que haver um diálogo entre a administração, entre a população e entre também o governo do Distrito Federal. Essa é a minha opinião.

0: 6994209260. Deixa eu mandar uns alôs aqui. Muita gente ligada e conectada aqui com a gente no programa de Ponta a Ponta na Notícia. Se você também tá a fim de mandar tua mensagem, manda pra gente aí no 6194209260. Olha só, vamos dar um pulinho lá em Lusiânia. Alô, Aldeci! Aldeci fala assim, eu tô tomando aqui um cafezinho da manhã com cuscuz e ovo. Adoro! E curtindo aqui teu programa, viu, Gilson? Manda um abraço aí pra mim. Beleza? Um abraço pra você aí. Todos estão nos ouvindo aí, tá bom? Deixa eu ver mais outro alô aqui. Oi, bom dia! Que o primeiro dia de julho seja um dia abençoado. É isso mesmo, tá? Desejo também para você e para todos os nossos ouvintes, tá? Que estão aí curtindo o primeiro programa do mês de julho de 2026. Maurício, bom dia, Gilson. Sou Maurício aqui de Ceilândia. Gilson, o que tu falou aí, eu também assino embaixo. Tenho família, né? Que trabalha como feirante ambulante. E realmente, nós podemos ter ajudar eles, né? Aliás, nós tivemos que ajudar, né, a minha família, porque realmente estava passando necessidade, porque o ganha-pão deles era justamente aquilo lá. Mas o problema, gente, parece que estão querendo pôr os camelô num ponto que não há movimento. Gente, é a mesma coisa de enxugar gelo. Se botar um local ali que não vai ter movimento, que as pessoas nem vai, é perder tempo. E eu conheço lugar aí, viu? Não vou citar lugares, não, que botaram o povo lá, ali parece um cemitério, de tão parado que é. Eu não sei nem como é que as pessoas se mantêm. Eu espero, mais uma vez, e volto a falar, espero que tome a atitude imediatamente com relação a essa situação dos feirantes ambulantes. Tá bom? Vamos lá, 6994209260. Tem alguma denúncia? Quer botar a boca no trombone? Tá afim de fazer o programa junto com a gente? Por favor, me ajude, tá bom? Bem, olha só, essa matéria aqui, e eu quero toda a tua atenção, porque a gente vai falar aqui sobre uma colisão entre dois carros, interdita a via lá na Ponte Alta Norte. Esse fato aconteceu na tarde do último sábado, dia 28, né, de junho, onde uma colisão entre dois carros deixou uma pessoa ferida na Avenida das Palmeiras, em Ponte Alta Norte, na região do Gama, aqui no Distrito Federal. O acidente envolveu um Fiat Toro branco e um Fiat Siena preto. Corpo de Bombeiro Militar do Distrito Federal foi acionado por volta das 15 horas e 25 minutos. E mobilizou três viaturas de socorro para atender a ocorrência. Quando as equipes chegaram ao local, encontraram o condutor do Fiat Siena consciente e orientado, mas com queixa de dores. Os bombeiros iniciaram atendimento pré-hospitalar, seguindo os protocolos para a vítima de trauma. Após a avaliação das equipes de socorro, o motorista do Siena foi transportado para uma unidade de saúde. O condutor do Fiat Toro não sofreu ferimentos. Durante o atendimento, a via precisou ser totalmente interditada para garantir a segurança das equipes, dos motoristas envolvidos e das pessoas que passavam pelo local. Depois da conclusão dos trabalhos do Corpo de Bombeiros Militar e Federal, a ocorrência ficou sob a responsabilidade da Polícia Militar do Distrito Federal. Suspeito tenta. Gente, preste atenção. Eu até erro quando eu vejo uma coisa dessa. Eu até erro aqui a leitura quando a gente vê uma coisa dessa. Suspeito de tentativa de furto é encontrado amarrado após ser contido por moradores do Sol Nascente. Foi o que eu comentei ontem e vou comentar hoje de novo. Preste atenção nessa matéria. O homem suspeito de tentar furtar ferramenta de uma residência foi encontrado amarrado e ferido por policiais militares do 8º Batalhão, na madrugada desta segunda-feira, dia 29, por volta de 1h20, na chácara 141, no setor habitacional, só na sede. Volto a ressaltar que o ferimento não fosse policiais não, tá, gente? Os moradores lá que, né, que revoltado como sempre, aconteceu isso. A equipe policial foi acionada para averiguar um lixamento. Tá aqui, ó, como eu expliquei anteriormente, tá bom? Olha aí, ó, a equipe policial foi acionada para averiguar um lixamento na via pública. No local, os policiais encontraram o suspeito caído no chão, com os braços e pernas amarradas, apresentando um corte profundo, meu Deus, na cabeça e relatando fortes dores pelo corpo. O corpo de bombeiro militar foi acionado para prestar os primeiros socorros. Após o atendimento inicial, o homem foi encaminhado ao Hospital Regional de Ceilândia para receber aquele atendimento médico. Segundo o relato, o segundo envolvido, pelo incrível que pareça, senhores ouvintes, conseguiu fugir, viu? Enquanto o outro foi contido por moradores até a chegada da polícia. O parceiro dele deixou ele na mão aí, ó. Correu. Perna pra quem te queira. E deixou o amigo dele aí, ó. No momento da chegada das equipes do 8º Batalhão, o suspeito já estava imobilizado e não foram presenciadas novas agressões contra ele durante a intervenção policial. Após receber atendimento médico, o suspeito e os demais partes envolvidos foram conduzidos à 15ª DP, onde foi registrada a ocorrência de roubo impróprio. Eu quero relatar daqui minha opinião com relação a essa matéria aqui. Produção, aperta danado desse botão aí. Parabéns para nossa polícia. Mas, eu quero deixar um alerta para você, ouvinte, você, morador. Uma ação, a reação. Ah, Gilson, mas o cara é bandido, o cara tentou aí, foi furtar uma residência. Sim, o cara não é mocinho, não. Aí eu te pergunto, um caboclo desse aí tem alguma coisa a perder? Tem. O cara desse tem a perder? Vai preso. Aí compra aí uns 2-3 anos, depois tá solto de novo, cometendo os mesmos crimes. Aí, vem um acesso de conta. Dá raiva? Dá. Porque ninguém gosta de bandido, eu mesmo odeio bandido. Mas, deixa eu desenhar uma coisa pra vocês. Deixa isso aí pra polícia. O que a gente tem que fazer, como cidadão, é ligar pra polícia. Ó, tem um elemento aqui. Ó, tem um vagabundo ali, assaltando ali. Mas só que a população já não aguenta mais, né? Eu sei, a população está revoltada, porque, cara, sai para trabalhar, vai descansar na sua casa, quando é depois está o vagabundo lá dentro da tua casa, roubando os pertences. Aí eu vou te contar, meu amigo. Aí, tem que ter sangue de barata mesmo. E esse vagabundo aí, ele deu sorte. E pode agradecer a polícia, viu? Porque se a polícia vai chegar, eu acho que ele não estava nem vivo. Porque, fiquei sabendo aí que ele levou de pancada, eu achei mais engraçado, foi o parceirão dele. Quis nem saber, parceirão dele, ó, deu no pé, deixou ele aí. Aí eu te pergunto, cara, a onda do crime compensa? Crime só tem duas coisas, meu amigo. Caixão ou cadeia. É muito mais melhor você ganhar seu dinheiro honestamente, vendendo água no sinaleiro, vendendo picolé na rua, que nem meu falecido pai fazia isso muito para sustentar a gente, de que você tá fazendo coisa errada e pagando caro por isso. Então você que tá entrando no caminho do crime, pensa antes de entrar. Porque você tem dois caminhos. É a tua escolha. Caixão ou cadeia? Eu vou ali, Vou ali molhar as palavras e já já a gente volta no segundo bloco, falando sobre esse assunto aqui. Aonde a Polícia Militar do Distrito Federal prende um homem por tráfico de drogas e apreende armas e munições entorpecentes. Lá em Santia Maria, tô vendo aqui, em cima da viatura do carro, da polícia, é dinheiro, balança de precisão, droga, eita, é muita coisa. Já já isso aqui inteirinho a gente vai falar pra você sobre essa matéria no segundo bloco. Sabe aí não? Vamos aqui com nossos apoiadores e já já a gente tá de volta.
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0: 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Ô, gente, deixa eu mandar aqui um feliz aniversário aqui, beleza? Pro Washington, que tá aniversariando dia 2, portanto, amanhã, né, Washington? Então, um alôzaço para você aí, tá? Feliz aniversário. Só que tu me falou, não é um dia não, rapaz. Também, quero aproveitar aqui e mandar um alôzaço aqui, beleza? Pra uma ouvinte lá de Uberlândia, Minas Gerais, a Janiara, né? Então, Janiara, um alôzaço para você e para todos aí de Minas, tá bom? Gosto muito tá aí. Eu tava numa cidade aí, bicho, junto com o Tropa de Elite, né, porque a gente tava tocando, e eu esqueci o nome do local. Não sei se é Cruzeiro. Não sei, isso aqui é um local bem pequeno e bem gostoso. Gente, deixa eu mandar uma losada aqui também, beleza? Pra Valquíria. Ela disse que é a primeira vez que tá ouvindo o programa Movimento Hip Hop DF, né? O programa de ponta a ponta da notícia, né? Aqui com a gente. E ela disse que foi aí pesquisando, vamos ver que rádio é essa. Quando foi ver, caiu bem em cima da gente. Obrigado, seja bem-vinda, tá bom? Também ela não falou de onde é não, ó. Fala pra gente onde é que você é, pra mandar uma alôzaço pra você, tá bom? Mandar uma alôzaço aí também pra ela, pra Maria. Alô, Maria! Uma alôzaço pra você aí, uma alôzaço aí pra Antônia. Alô, Toninha. Também mandar uma alôzaço aí, beleza? Pra Efigênia, que em breve vai estar junto com a gente. Também uma alôzaço pra ele aí, né, meu amigo Nandinho, o repórter do povo, que está ligado, interligado com a gente aqui, sempre mandando matéria e notícia pra gente. Nandinho, obrigado aí, sabe que tu mora aqui no meu coração e não paga aluguel. Também deixa eu mandar um alôzaço aí, beleza? Pra Vanderleia. Alô, Vanderleia, lá de Brasilândia. Ela fala assim, ó, ouço você todo santo dia. Você é muito engraçado. Obrigado, obrigado. Vanderleia, deixa eu contar uma história aqui pra você. A gente já faz um programa de polícia, que é só notícia triste. Se a gente levar um pouco de ânimo, a gente sai daqui chorando. Então, ânimo pra frente, tá bom? Gente, olha só, deixa eu mandar um losaço aqui também pra todos aí do Polícia 24 Horas. Alô, meu amigo Joel. Alô, meu amigo Cacá Mineiro. Obrigado, tá ligado com a gente. E conectado aqui no programa de ponta a ponta na notícia, tá bom? Também deixa eu mandar um losaço aí, beleza? Pra todas as corporações aí da polícia do DF, em todo, por me dizer, do Brasil e do mundo, tá? Um alozaço pra todos aí da Polícia Civil, da Polícia Rodoviária Federal, da Polícia Federal, do Corpo de Bombeiro e também da nossa Polícia Militar do Distrito Federal. Um alozaço pra todos vocês aí que estão ligados, interligados e conectados aqui no programa que é líder de audiência. Ô produção, qual é o nome do programa? Eu quero saber qual é o nome do programa, porque tem gente aí, produção, que parece que não sabe qual é o nome do programa, não. Você pode dizer pra gente qual é o nome do programa?
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Bem, eu quero que você preste atenção nessa matéria. Aonde a gente vai falar de uma história. De uma história não. De uma notícia verídica, né? Vamos falar isso. De uma notícia verídica. Em que a Polícia Militar Federal prende um homem por tráfico de drogas e apreende armas e munições e entorpecentes lá em Santinha Maria. É isso mesmo, senhores ouvintes. A Polícia Militar do Distrito Federal da Ronda Ostensivas Tática, pelo qual a gente manda um grande abraço, motorizada, da Rotan, durante o patrulhamento tático, recebeu informações indicando que um homem estaria envolvido com tráfico de drogas e utilizava um veículo GM Spin branco para transportar e armazenar entorpecentes. Conforme as informações de inteligência, a Polícia Civil aqui do Distrito Federal já desenvolvia investigação sobre um suspeito e havia identificado um veículo retirando grande quantidade de drogas de um imóvel anteriormente, relacionado à denúncia e negligência referente ao tráfico de drogas. Também foi informado que o homem utilizava um segundo endereço cadastrado em seu nome, como possível local para armazenamento de entorpecentes. Diante das informações, as equipes intensificaram o patrulhamento e localizaram o veículo, realizando a abordagem policial. Durante a busca pessoal, foram encontradas uma, com suspeito, duas porções de substâncias análogas da danada. Me refiro dela mesmo, da dona Maconha. Questionando sobre a existência de outros materiais ilícitos nos endereços vinculados, ele e o homem negou que possui objetos ilegais e autorizou espontaneamente, com registro audiovisual, a entrada das equipes policiais em ambas as residências para realização de buscas. Na sequência, foi mantido novo contato ali na 35ª Delegacia de Polícia, que confirmou ainda informações de inteligência e indicou os dois imóveis vinculados ao conduzido. Em um dos endereços, após a atualização da moradora para o ingresso dos policiais, foi localizado na garagem da residência duas peças de substâncias análogas da danada, me refiro dela mesmo, da dona Maconha, e uma porção média e três pequenas porções da mesma droga e uma balança de precisão. Diversos involucros utilizados para o acondicionamento de entorpecentes. Papel fumê, uma máquina de contar dinheiro e um bloqueador de sinais de GPS. Prosseguindo com as buscas no quarto utilizado pelo suspeito, os policiais encontraram R$ 900 em espécie, 5 munições intactas calibre 45 ACP, acondicionadas e uma gaveta da cômoda. Simultaneamente, outra equipe realizou busca no segundo endereço indicado, também mediante uma atualização da moradora. No interior de uma mochila localizada sobre um guarda-roupa do quarto, foram encontradas aproximadamente 400 gramas de substância análoga ao crack em uma balança de precisão e um revólver calibre 38 especial. Diante da materialidade encontrada nos dois imóveis, somados ao entorpecente localizado durante a abordagem, as informações de inteligência que motivam a ação policial restaurou o revólver calibre 38 especial. Diante da materialidade encontrada nos dois imóveis, somados ao entorpecente localizado,

com todo o material apreendido à 35ª Delegacia de Polícia para doação das providências legais e cabíveis. Esse é o programa de ponta a ponta na notícia.

A Polícia Militar do Distrito Federal Ambiental atua a mulher por manter ave silvestre em cativeiro irregular. Sabe aonde? Aqui, ó, em Ceilândia. Esse fato aconteceu na manhã do dia 28, onde policiais militares do Batalhão de Polícia Militar Ambiental, BPMA, durante o patrulhamento, no rádio patrulhamento ambiental em Ceilândia, identificaram uma ocorrência de crime ambiental relacionado à manutenção irregular de aves silvestres em cativeiro. A equipe recebeu informações de um solicitante não identificado de que um homem mantinha diversas gaiolas contendo espécimes de aves silvestres em residência. Os policiais deslocaram-se até o endereço indicado, aonde foram em contato com a esposa do suposto autor, que informou que ele não se encontrava no imóvel naquele momento. Ao ser questionada, a mulher confirmou as informações recebidas, franqueou a entrada da equipe e acompanhou toda a fiscalização realizada na residência. Durante a vistoria, os policiais constataram a criação irregular de 7 aves silvestres mantidas em cativeiro. Diante da constatação da infração, foi proposta a lavratura do termo circunstanciado da ocorrência, famoso TCO, no próprio local. Medida aceita pela autora, que assinou os termos correspondentes. Ao término da ocorrência, uma mulher foi autuada. Também foram apreendidos 7 pássaros silvestres, 7, sendo 3 canários da terra, fêmeas, um cipcalis faveola, espécie amplamente distribuídas pelo Cerrado, Caatinga, Pantanal e outras áreas abertas do Brasil. Um canário da terra, macho, cicalis, flável, e um nordeste, parte do sudeste, e um bicudo, macho, e um sulcoropila, maximilian, espécie nativa do Cerrado, e um pantanal da área do centro-oeste, sudoeste e nordeste, cuja população tem sido reduzida em razão da captura ilegal em um azulão macho, em um clã noloxia, em um brisonim, aves com ocorrência predominante no Cerrado, Mata Atlântica, Caatinga do Pantanal. Além das aves, os policiais apreenderam 3 gaiolas de ferro, 9 gaiolas de madeira, 3 alcapões utilizados para manutenção dos animais em cativeiros. A ocorrência foi encaminhada a doação das providências legais e cabíveis. Polícia Militar Ambiental resgata cachorro do mato em estado crítico lá na Fercal. Policiais militares do batalhão da Polícia Ambiental realizaram por volta das 17h30 deste domingo um resgate de um cachorro do mato na região do setor de chácaras da Fercal. O animal foi encontrado em estado crítico, apresentando sinais de fraqueza, desnutrição e diversas lesões, entre eles um grave ferimento no globo ocular esquerdo. Após a avaliação inicial, a estabilização do local, o cachorro do mato foi encaminhado ao Hospital de Fauna Silvestre, aonde recebe atendimento veterinário e especializado. O animal permanece sob os cuidados da equipe técnica da unidade e segue em recuperação, sendo monitorado por profissionais especializados. Polícia Militar prende um homem por tráfico interestadual de drogas nas diversas entregas do Goiás e Distrito Federal. Esse fato aconteceu na noite do último domingo, dia 28,

0: Por volta das 21h30, a Polícia Militar do Distrito Federal, por meio do grupamento Tático Rural, prendeu o homem por tráfico interestadual de drogas durante a operação realizada na divisa entre Goiás e o Distrito Federal. Durante a fiscalização, os policiais localizaram 12 tablets da substância anólica da danada, me refiro dela mesmo, da dona Maconha, 3 peças de substâncias anólicas de cocaína, que estava sendo transportado pelo autor. O homem foi conduzido à DP. A apreensão representa mais uma ação da Polícia Militar do DF no enfrentamento ao tráfico interestadual de drogas, contribuindo para reduzir a circulação de entorpecentes e fortalecer a segurança da população. Boa. Gente, obrigado pela audiência, obrigado pela paciência. Deixa eu mandar uma alozaça aqui também, antes da gente sair, pro Edmilson, né? Edmilson, ele fala assim, ó, eu ouço você lá no programa Movimento Hip Hop DF, Gilson. Parabéns também pra sua outra carreira. Obrigado, meu irmão. Obrigado mesmo, tá bom? Um forte abraço pra você, tá? 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Gente, vem aí sem parar! E em sequência, vem aí, claro, né, notícia, para deixar você muito bem informado. Mas amanhã é dia 2. Posso contar com você quinta-feira? Posso? Então espero você nessa quinta-feira, dia 2 de julho, nesse mesmo horário, às 8 da manhã, trazendo para você muita informação e muita informação. Porque o nosso empenho aqui é deixar você muito bem informado. Tchau!
1: Oito horas e 59 minutos.
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3: 8 horas e 50.

Nos Estados Unidos, Colt Gray foi condenado à prisão perpétua no estado da Geórgia após cometer 4 homicídios em um tiroteio escolar em 2024. O adolescente, de 16 anos, havia se declarado culpado por 55 acusações, incluindo os assassinatos de 2 professores e 2 estudantes. A decisão judicial foi influenciada pelos depoimentos emocionados de alunos da Appalachian High School, que contaram com o apoio da polícia e de um grupo de motociclistas formado após a tragédia. A sentença não prevê possibilidade de liberdade condicional para Gray.

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1: Contigo eu sei que eu posso suportar, Senhor, pois teu poder se aperfeiçoa na minha fraqueza, Deus. 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

0: Senadores democratas dos Estados Unidos acusaram o governo Trump de promover teorias conspiratórias sobre as eleições no Brasil. A denúncia surge após uma reportagem do Washington Post revelar que o governo americano planejava enviar funcionários para questionar a integridade das urnas eletrônicas brasileiras. Os senadores que fazem oposição a Trump repudiaram veementemente o plano, destacando a preocupação com a interferência em processos democráticos de outros países.
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0: 10:32.
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Senhor Jesus. Eu quero ouvir a tua voz, Pai. Então, por favor, me guia para que eu nunca te trate com indiferença. Eu quero realmente te conhecer, ficar mais próximo de você.

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1: 10 horas e 57 minutos.
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Por isso eu te digo, meus irmãos, seja otimista, tenha fé no futuro e comece a pensar que dias melhores virão. Comece a acreditar que algo de bom acontecerá, mesmo diante de uma dificuldade. A realidade de Deus vai te mostrar que é bom é esperar. É possível confiar no seu poder. A vida é de espera. Vocês não esperou 9 meses para nascer? Somente Deus é a esperança. Confia nele, tenha perseverança. Esperar sim, esperançar. Nos braços de Deus é o melhor lugar para se estar. Aquele que em Deus entregar a sua vida vai aprender a esperar. E na tribulação, na adversidade, ele vai te livrar. E um novo cântico em sua boca, o Senhor coloca.

Uma nova pesquisa Quest divulgada apresenta o panorama da corrida presidencial de 2026 em 7 estados brasileiros. Os levantamentos indicam que o presidente Lula está à frente na Bahia, no Pará e em Pernambuco. Já Flávio Bolsonaro lidera no Paraná, enquanto Minas Gerais, Rio de Janeiro e São Paulo registram empates técnicos no primeiro turno. A pesquisa oferece um vislumbre das preferências do eleitorado em regiões estratégicas do país.

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0: 11:37.
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2: 11:46.
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0: 11:54.
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0: 11:59.
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2: Quinta-feira, 30 de julho de 2026, está entrando no ar mais uma edição do Repórter Destaque. Eu sou Kleber Salles e a partir de agora você vai ficar muito bem informado as últimas notícias do Brasil e do mundo no seu rádio. A camisa usada por Pelé na final da Copa do Mundo de 1958 entrou para a história mais uma vez. A peça foi vendida em um leilão por cerca de 25 milhões de reais, tornando-se o item mais valioso já comercializado ligado ao rei do futebol. Foi com essa camisa que Pelé, então com apenas 17 anos, marcou 2 gols na vitória do Brasil sobre a Suécia por 5-2 e ajudou a seleção a conquistar o primeiro título mundial da história. Segundo a casa de leilões Sotheby's, a camisa recebeu propostas de vários compradores e hoje é a segunda mais valiosa do futebol, atrás apenas da usada por Diego Maradona no famoso jogo da mão de Deus. Um reconhecimento que mostra como o legado de Pelé continua valorizado dentro e fora dos gramados. Eu sou Kleber Salles e volto daqui a pouco com mais informações. Continue ligado.
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2: Tchau, gente! 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
1: Hora certa!
2: 12:52.

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0: 13h08.
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3: O influenciador Gustavo Tubarão e sua amada Jade Salles finalmente disseram sim em uma cerimônia que parou as redes sociais. O casal, que já havia oficializado a união no civil no início do mês, celebrou o amor com amigos e familiares em um dia que eles mesmos descreveram como perfeito. Os detalhes da festa e os looks dos noivos já estão dando o que falar, com fãs e seguidores vibrando a cada clique compartilhado. A união, que já havia gerado burburinho pelo bom humor do influenciador ao assinar os papéis, agora promete ser um dos casamentos mais comentados do ano.
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Senhor Jesus. Eu quero ouvir a tua voz, Pai. Então, por favor, me guia para que eu nunca te trate com indiferença. Eu quero realmente te conhecer, ficar mais próximo de você.

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Por isso eu te digo, meus irmãos, seja otimista, tenha fé no futuro e comece a pensar que dias melhores virão. Comece a acreditar que algo de bom acontecerá, mesmo diante de uma dificuldade. A realidade de Deus vai te mostrar que é bom é esperar. É possível confiar no seu poder. A vida é de espera. Vocês não esperou 9 meses para nascer? Somente Deus é a esperança. Confia nele, tenha perseverança. Esperar sim, esperançar. Nos braços de Deus é o melhor lugar para se estar. Aquele que em Deus entregar sua vida vai aprender a esperar. E na tribulação, na adversidade, ele vai te livrar. E um novo cântico em sua boca, o Senhor coloca.

0: 13 horas e 46 minutos.
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2: Um estudo da revista da Escola de Enfermagem da Universidade de São Paulo, a USP, mostra que muitos adolescentes que tentam suicídio passaram por situações de violência, conflitos familiares, isolamento e dificuldades para lidar com as próprias emoções. A pesquisa, realizada por pesquisadores da Universidade Federal de São Paulo, a Unifesp, e da Universidade Federal de Sergipe, também identificou fatores como bullying, negligência emocional, discriminação, ansiedade e depressão entre os jovens atendidos. Os especialistas reforçam que o comportamento suicida é resultado de vários fatores e destacam a importância da escuta, do apoio da família, da escola e dos serviços de saúde. Quem estiver passando por um momento difícil ou conhecer alguém nessa situação pode procurar o Centro de Valorização da Vida, o CVV. O atendimento é gratuito, sigiloso e funciona 24 horas pelo telefone 188. Eu sou Kleber Salles e volto daqui a pouco com mais informações aqui no nosso Repórter Destaque. Continue ligado.
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0: Marília Mendonça,
1: Matheus e Cauã.
2: Coisa linda.
0: Obrigado, meu amor.
3: Hora certa.
4: 14 horas e 9 minutos.

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Aleluias! Toda honra e toda glória é declarada ao Senhor. A Ele pertence toda adoração e todo louvor.

Louvarei ao Senhor durante a minha vida, cantarei louvores enquanto viver. Salmo 146, versículo 2, Bíblia Sagrada.

0: ti, Senhor.
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4: Um verdadeiro drama familiar agitou o mundo dos famosos hoje. A mãe do ex-BBB Davi Brito, Elisângela, foi às lágrimas ao revelar que descobriu o casamento do filho pelas redes sociais, sem ter sido convidada para a cerimônia. O campeão do reality teria se casado em segredo com uma influenciadora. E o desabafo da mãe, que se sentiu machucada pela situação, já está repercutindo intensamente entre os fãs e na mídia. Que babado, hein?
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1: 14 horas e 49 minutos.

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1: 14:57.
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0: E aí, beleza? É com muito pesar, com muita dor no coração, né? Que nós, fãs desse astro aí, chamado Rivas, nos deixou nesse domingo, dia 5. Infelizmente, perdemos mais um astro do rap nacional. Que Deus possa tê-la, né? Aonde ele estiver. A gente sabe, gente, que nessa vida, a gente já sabe que a gente só tem dois caminhos: nascer e morrer. Aí eu te pergunto, você tá preparado pra morte? Ninguém tá. Ninguém tá preparado. Eu peço a você que reflita. Tem gente que quer ser mais que um, mais que outro. Um porque tem ali uma BMW, outro tem um Fusquinha. Aí já nem fala mais com aquela pessoa, com aquele orgulho besta. Você não vai levar nada. Tudo aqui fica. Então eu acho que a humildade é acima de tudo. E isso, não só o Rivas, quanto também o irmão dele, o Jamaica, teve. E eu tive o privilégio de conhecer esses caras desde infância, desde quando eles moravam ali, ó, na Chaparral. Para mim é um orgulho saber que esses caras aí fizeram parte da minha infância, fizeram parte da minha vida. Rivas, Jamaica, esteja onde você estiver, meus irmãos, um dia nos encontraremos. Que Deus o tenha em um bom lugar. Vai restar saudade, mas é como se diz, a vida segue normalmente. Esteja em paz, amigo, aonde você estiver.
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0: Perdi, né, que não era meu. Já mudar com a mão e tirar com a outra, cê tá ligado? Andando a pé, no mó veneno, eu lembrei que alguém falou pra mim, meu, Deus tem um plano na sua vida. Eu lembrei das veinhas, aquelas mulheres zona de coque, tá ligado? Deus tem um plano na sua vida, e pá, eu... Para. Minha mãe falava de Deus pra mim, eu falava aí, se o seu Deus me der 100 reais, eu vou pra igreja. Barato é louco, né? Mas, irmão, na situação que eu tava, eu precisava falar com alguém. Eu vou falar com quem, truta? Vou falar com meu parceiro? Com meus amigos? Com as mina que eu catava? Vou falar com quem? Na situação que eu tava, irmão, com o coração arrebentado, eu resolvi falar com Deus, irmão. Quando eu entrei naquele lugar, uma pessoa já veio, me abraçou, falou que me amava, e não entendi nada. Porque nem minha família acreditava mais em mim, truta. Comecei a chorar e resolvi falar com Deus.
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0: Pai, quantos espinhos já pisei, Senhor. Senhor, não foi fácil, mas eu cheguei.

0: Senhor, eu sei que pra ti eu tenho valor, papai.
1: Senhor, sei que pra ti.
0: E que eu só posso confiar no seu imenso amor.
1: E que posso confiar no seu imenso amor.
0: Porque mesmo sendo pecador,

0: E depois que eu falei com Deus, irmãos, não existia mais nada ao meu redor. Eu comecei a ouvir as pessoas orar. O pastor falava, já não era mais com todo mundo, mas era diretamente no meu coração. Parecia que era tudo para mim.
1: Jesus é o caminho, a verdade e a vida. Ninguém chegará ao Pai a não ser pelo Filho. E nessa noite de hoje, você que entrou por essa porta, não foi por acaso nem por qualquer maneira, porque o Senhor dos Exércitos tem uma obra a fazer na tua vida. E você que gostaria de aceitar Jesus como grande Salvador da tua vida, repita essas palavras comigo. Senhor,
0: Senhor,
1: nessa noite de hoje,
0: nesta noite de hoje,
1: eu entrego
0: a minha vida
1: em tuas mãos,
0: em tuas mãos.
1: Escreva,
0: escreva
1: o meu nome
0: no livro da vida,
1: no livro da vida. E essas pessoas que aceitaram Jesus como grande Salvador, eis que o Senhor faz nova todas as coisas em teu viver.
0: A minha vida eu entreguei na mão de Deus. As minhas lágrimas já não eram mais lágrimas, se transformaram em bênção. Porque uma coisa eu sei, mesmo sendo pecador, o Senhor me ama como eu sou. Mesmo sendo pecador, o Senhor me ama como eu sou. Irmão, e a partir daquele dia minha vida mudou completamente, cara. E eu não precisei mudar de roupa, mudar de estilo de falar. Eu não precisei largar o rap nacional. A única coisa que eu tive que aceitar, Cristo veio para livrar eu do pecado. A única coisa que eu tive que mudar é o meu coração. Porque agora eu nem te conheço, mas eu posso falar para você. Eu te amo, moleque. Eu te amo, menino. E você precisa fazer parte desse patamar. Porque Deus está te chamando. Começou, mano, o Reco e a jornada.

Correria, infelizmente tem sido assim. Os anos se passam e a nossa juventude cada dia se afunda mais no mundo do crime. Tantas famílias diferentes, com histórias parecidas. Mães que sofreram para criar seus filhos e hoje sente a sua falta. No dia em que os jovens abrem os olhos e percebem que o sol brilha para todos e que Deus o conforte o coração de quem só tiver um dia de visita, que não suporta e chora na hora.

Havia um homem na terra de Uz, cujo seu nome era Jó. Homem obediente, temente, fiel aos mandamentos de Deus. Certo dia, os filhos do homem estavam na presença de Deus. E junto aos filhos do homem apareceu Satanás. A Bíblia nos fala que Deus perguntou para ele assim: de onde vens? E o diabo respondeu para Deus assim: ó, de rodear e vagar pela terra. Então Deus falou pro inimigo assim: ó, você observou lá embaixo, você viu meu servo Jó? E o inimigo falou para Deus assim: vi sim. Aí Deus falou assim: aquele homem é fiel, aquele homem eu tenho orgulho nele, temente, obediente. Aí o diabo falou pra

Sim, então vai. Só não te dou permissão de mexer na vida daquele homem. Irmão, o diabo veio pra terra com a autoridade que foi dada por Deus pra tocar naquela vida, pra mexer naquela vida.

Deus não olha, que Deus não cuida. Cuida você então. Porque Jó, sabe o que ele fez? Ele rasgou sua veste, ele raspou a sua cabeça e se prostrou no chão a adorar e a louvar a Deus. Mas o inimigo não ficou contente não. O inimigo foi e colocou em Jó uma doença, uma lepra. E Jó estava no chão, leproso, doente, quase morrendo. Os anciões da época, anciões como aqueles lá que crucificaram e mataram Jesus Cristo, ou como esses anciões de hoje, que usam a teologia para maldizer muita coisa e ganhar dinheiro.

seu Deus aí, ó, e morre. Ele falou pra mulher assim: mulher, se eu nasci pelado do ventre da minha mãe, pelado também eu posso morrer. Se Deus me deu tudo o que eu tinha, Deus tem autoridade de tocar, de tirar, fazer o que ele quiser. E ele não vai deixar de ser Deus por isso não. Louvado e glorificado seja o meu Deus. Prostrado, adorando a Deus. Sabe o que Deus fez, irmão? Deus orgulhou, Deus teve prazer naquela vida. E o inimigo não venceu, não. E sabe o que Deus fez? Restituiu. Deus deu em dobro tudo que ele tinha. Deus levantou aquele homem. A Bíblia fala que ele foi um dos homens mais ricos que teve naquela época. E assim vai Deus a fazer com você. Basta você

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4: Já estamos de volta com o nosso segundo bloco por aqui.

0: 619-9420-9260. Esse é o telefone pra você mandar teu alô, mandar teu salve, claro, fazer a festa aqui juntinho com a gente, tá bom? 619-9420-9260. Gente, lembrando a vocês que é o seguinte, hein? O programa Movimento Hip Hop Oficial começa sempre às 15 horas, tá? Trazendo pra você aqui muito, mas muito hip hop e muita música pra você. Já, já, a gente vai mandar uns alô. Vamos mandar um alô agora. Agora não, né? Tá bom, então no terceiro bloco a gente manda aquele alô especial, tá? Mas eu quero mandar um alô pra um aí que tá nos ouvindo. Ô maninho, um alôzaço pra você aí, tá? Olha só o que que ele trouxe. Preste atenção, que nem diz esse, o saudoso amigo DJ Celção. Morra do coração. Essa, com certeza, é pra quem gosta de som forte.
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Só musicaço, só as boas por aqui em www.movimentohiphopdf.com.br. Esse aqui é o primeiro programa do mês de julho, mês 7, né? De 2026 por aqui. Tá gostando? Tá? Cara, aqui é só musicão, hein? Olha só, prepara o coração pro terceiro bloco. Se o segundo foi venenoso, imagina o terceiro, hein? Vai ser loucura. 69-9420-9260, segura aí, já tem mais.

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4: Já estamos de volta com o nosso segundo bloco, segundo nada, nosso terceiro bloco por aqui.

participando com a gente. Telefone mais cobiçado de Brasília. Sabe qual é? Sabe não? Então vou te falar, tá? 619-9420-9260. Gente, é uma pancada de gente que está ligada aqui no nosso Movimento Zap no 619-9420-9260. Deixa eu lembrar você que o programa Movimento Hip Hop DF tem apoio total da Estilo Black, é isso mesmo, né? E também, da Estilo Black não, Tribo do Rap, alô Ivanice! Sempre eu esqueço, que é isso, hein? E claro, também, apoio total aí, né, do meu amigo André Games, aí no Shopping Popular de Ceilândia, tá bom? Gente, olha só, quero lembrar você também, tá? Que o programa Movimento Hip Hop DF tem reprises, tem reprises, tá? Se você não ouviu, começa a ouvir, tá bom? Sempre do horário ali das 19 horas, não, das 21 horas, 22, né? Das 22 horas, de segunda a sexta, às 21 horas, é nos sábados e nos domingos. E também, claro, né? Tem também de manhã, tá? No sábado, a partir das 9, das 6 da manhã até as 9 da manhã, né? Mas o horário nobre espalha pra todo mundo, é das 15 às 18 horas. Horas, tá bom? Posso contar com você? Claro que posso, né? Então tá certo. Deixa eu mandar um forte abraço aí, beleza? Pra muita gente que está ligada aqui no programa Movimento Hip Hop DF. Gente, como é muita gente, eu vou dizer os números aqui, beleza? Porque senão não vai sobrar tempo. Então vamos lá. Mandar um alozaço aí pra esse mano aqui da operadora 619. 905, final 55, tá ligado com a gente. Essa outra pessoa aqui da operadora 61-8184, final 89, tá ligado com a gente. Esse amigo aqui, ó, da operadora 61-9918, final 57, tá ligado com a gente. Essa outra pessoa aqui, ó, da operadora 619-9521, final 76, tá ligado com a gente. Alô, Locutor Santos! Lembrando que o Locutor Santos tá agora aqui com a gente nos sábados, tá bom? Sábado tem um DJ do Rio de Janeiro, que ele vai estar aqui, e a apresentação vai ser do Amigo Santos, tá? Sábado Dance. Lembrando que você que é DJ, tá afim, né, de mandar teu set mixado, manda pra gente lá no Gmail, tá? No DJ Nego Gilson, @gmail.com. Anotou aí? DJ Nego Gilson, @gmail.com, tá? Todos os sábados, das 19 às 21 horas, tem Sábado Dance. E lembrando que agora é com a apresentação, apresentador do meu amigo Santos Todinho. Esse Santos inventa. Gente, vamos balançar por aqui? No outro bloco vou dizer mais alôs pra galera. Tá valendo? Enquanto isso, você pode mandar aí tua mensagem, teu alô, teu salve aqui, ó, no programa Movimento Hip Hop DF. Eu te peço uma coisa, aumenta o volume, deixa o som por nossa conta, que essa daqui é impossível você ficar parado. Aumente o volume!

Cara, isso é musicaço, hein, Dexton? Sofução. Deixa eu mandar uma losaça aqui, gente, uma pancada de gente tá ligado aqui com a gente. O Sérgio, ele fala assim, oi Gilson, bom dia, boa tarde, manda uma losaça pra mim, sou o Sérgio aqui de Sobradinho 2. Sérgio, uma losaça pra você, tá bom? Oi, rapaziada, Gilson, manda uma losaça aqui pra galera aqui da Guariroba, a galera dos Passinhos, uma losaça aí pra galera aí, né, da Guariroba aqui em Ceilândia, a galera dos Passinhos. É, Vanusa, oi, bom dia, boa tarde, Gilson, o programa tá top hoje, hein? Poxa, cara, fiquei sabendo o que aconteceu com mais um que nós perdemos. Pois é, né? Felizmente, perdemos nosso amigo Rivas por essa doença maldita chamada câncer. Inclusive, até no nosso programa de rádio, de ponta a ponta na notícia, eu falei isso. Gente, se cuida. Se cuida enquanto é tempo. Doença é coisa séria, tá bom? Emerson, manda um losaço aí pra mim, Gilson. Emerson, aqui ó, de Valparaíso, Goiás, estou curtindo aí o programa, tá top, tu é o cara, que isso, Emerson. Vaninha, nome da minha irmã, ó, Vaninha, manda um losaço pra toda a galera aqui, beleza, do Sudoeste, gostaria que tu rolasse pra nós aí a música aí da Bilce, tá anotado aqui, tá, querida, a gente vai dar um jeito aí de tocar essa música pra você, tá bom? Bem, vamos aqui aos nossos apoiadores. Já já a gente volta encerrando com chave geral por aqui. Você já sabe como é que funciona, né? Você já tá por dentro.

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Muito bem, então a gente já está de volta com o nosso último bloco. 69-9420-9260. Gente, mas aqui o celular não para de tocar. Meu Deus do céu. Deixa eu mandar uma losaça aqui, beleza? Pra a Regiane, que tá curtindo a gente lá no Guará 2. Regiane, obrigado, tá? Por estar ligado com a gente. Matheus, tá curtindo a gente lá em Ceilândia. Valeu, Matheus. Um alozaço pra você. Deixa eu mandar um alozaço aqui também, ó. Pra esse mano aqui, ó, da operadora. É 61-9403-9967. Fala assim, ó. Tocando só as boas, com certeza. Deixa eu mandar um alozaço aqui, beleza? Pra essa pessoa aqui da operadora 619428-66, esse mano aqui, ó, da operadora 618429-31, esse aqui também, da operadora 618523-51, esse mano aqui também, ó, da operadora 618156-final alguma coisa, e esse mano aqui, ó, da operadora 619231-77, gente, é muita gente ligada. Se eu não mandei teu alô, me perdoa, mas no próximo programa a gente vai mandar. Por falar disso, quero lembrar vocês que a gente vai cobrir férias. E se a gente vai cobrir férias, então a gente vai entrar na reprise, tá? Mas provavelmente lá pro dia 16 de agosto a gente volta a gravar, tá bom? Beleza? Lembrando que esse aqui é o nosso último programa que nós gravamos do mês. Tá, mas em agosto, dia 16, dia 17, por aí, a gente volta a gravar, porque a gente vai cobrir férias lá do serviço. Beleza? Então fica aí a dica pra vocês, tá? 619-9420-9260. Bem, eu não poderia fechar o programa de hoje, né? Sem tocar a música desse clássico, né? Um dos cantores de rap que realmente me ensinou muito. Eu tenho o maior carinho por esses dois, tanto pelo DJ Jamaica, que foi o cara do meu TCC, quanto o Rivas, também que me deu outra oportunidade até nas entrevistas. Tem uma história do Rivas aí que eu lembro quando ele foi lá no meu serviço para fazer um vídeo com relação ao aniversário da Ceilândia sobre aquela caixa d'água. Foi fantástico. Não sei onde é que tá essa foto, mas se eu tiver, eu vou postar aí nas redes sociais pra vocês verem. Então, a gente vai fechar muito bem esse bloco com homenagem a esses dois artistas que, infelizmente, nos deixaram.

17:59. 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

Seu santo nome, belo e majestoso, é a alegria de toda a terra. Como as alturas dos Afom é o Monte Sião, a cidade do grande rei. Salmos 48, 2. Querido e amado ouvinte, refletindo sobre a grandiosa manifestação de Deus na criação do corpo humano, esta máquina considerada a mais incrível do universo. Sem dúvida, o sistema de processamento de informações mais complexo existente, conhecido, é o corpo humano. Se tomarmos todos os processos de informação humana juntos, ou seja, os conscientes, linguagem, controlado por informação, movimentos voluntários deliberados e inconscientes, funções controladas por informação dos órgãos, sistema hormonal, isso envolve o processamento de 10 elevado a 24 bits por dia. Esse número astronomicamente alto é maior por um fator de 1 milhão, ou seja, 1 milhão de vezes maior do que o

0: Conhecimento humano total de 10 elevado a 18 bits armazenados em todas as bibliotecas do mundo. Isso não é incrível? A complexidade desse corpo humano que se autodefende, desse corpo que se autorregula, que se autorregenera, que pensa, que se cuida, que mesmo fazendo tantos erros, cometendo tantos pecados, ainda assim reflete a magnífica criação e a imagem do Deus Supremo Todo-Poderoso Criador. Por si só, tais informações nos remetem ao nosso Pai. Não há como compreender essa natureza do corpo humano sem imaginar um Criador fantástico e incrível. O centro de controle do corpo humano é o cérebro humano. É de longe o sistema de gerenciamento de informações mais complexo do universo. Ficamos maravilhados com determinadas máquinas, robôs, criações do ser humano. Mas quando paramos para pensar sobre a complexidade do corpo humano, do cérebro, do coração, do pulmão, do olho, do ouvir, do sentir, do olfato, do amor, é realmente motivo para ter só um direcionamento. Deus existe, nossa fé não é em vão, e há um Pai fantástico que está torcendo para que venhamos a tomar as atitudes corretas e andar sobre o caminho da sua vontade. Ó Deus, quão maravilhoso és tu, querido Pai.
1: Momento Fé no Criador.
2: Uma palavra com o Pai.
0: Deus querido e maravilhoso, rendemos graças a ti, Pai. Sobretudo porque, além de nos dar a oportunidade da vida, também o Senhor nos deu a liberdade. Erramos na escolha pelo pecado, mas o Senhor também nos deu a oportunidade de redenção através do sangue de Jesus Cristo. E é por Ele e nele que aqui pedimos perdão pelas nossas falhas, Pai, conscientes e inconscientes, pela nossa insistência no erro. E sabemos que o Senhor nos perdoa, o Senhor é misericordioso, Pai, sua misericórdia se renova a cada manhã. Só podemos dizer obrigado e, unidos, milhares de ouvintes agora, pedir, Pai, esteja conosco neste dia e no dia de amanhã e em nossas vidas, Pai. Obrigado, Senhor. Amém.
2: Que privilégio ter a mesma mão que fez o universo e espalhou as estrelas, escrevendo seu nome no livro da vida. Louve a Deus por isso e declare agora Cristo como seu Senhor e Salvador, buscando a partir daqui o perdão e uma vida correta. Deus alegra-se por todo aquele que assim desejar de todo o coração.

0: 18 horas e 9 minutos.
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0: Previsão do tempo para quinta-feira, 30 de julho de 2026. Região Centro-Oeste. Em Goiânia, Goiás, o dia vai ser de céu claro, mas as nuvens aparecem pela manhã. Os termômetros registram mínima de 16 e máxima de 33 graus. A umidade relativa do ar gira em torno de 60 a 20%. Brasília, capital federal, apresenta céu encoberto. A temperatura mínima é de 14 e a máxima de 30 graus. A umidade relativa do ar é de 70 a 20%. Região Nordeste. Fortaleza, Ceará, vai ter uma quinta-feira predominantemente de céu claro. A temperatura marca mínima de 26 e a máxima de 30 graus. A umidade relativa do ar vai de 90 a 50%. Ceará Mirim, Rio Grande do Norte. Sopra velhinhas diante de um céu com muitas nuvens, principalmente nos períodos da manhã e da noite. A temperatura mínima é de 21 e a máxima de 31 graus. A umidade do ar varia de 90 a 45%. Região Norte. Em Manaus, Amazonas, a quinta-feira vai ser de céu nublado, mas sem previsão de chuva. A temperatura mínima é de 26 e a máxima de 35 graus. A umidade do ar é de 90 a 30%. Porto Velho, Rondônia, tem previsão de céu encoberto. A temperatura mínima é de 24 e a máxima de 35 graus. A umidade relativa do ar é de 90 a 30%. Região Sudeste. Em São Paulo, capital paulista, a previsão é de céu encoberto. Os termômetros registram mínima de 15 e máxima de 23 graus. A umidade relativa do ar vai de 100 a 60%. Curvelo, Minas Gerais, comemora aniversário nesta quinta-feira sob céu encoberto. A temperatura mínima é de 15 e a máxima de 31 graus. A umidade relativa do ar é de 70 a 20%. Região Sul. Em Florianópolis, Santa Catarina, a quinta-feira vai ser de céu encoberto, sem previsão de chuva. Os termômetros registram mínima de 14 e máxima de 20 graus. A umidade relativa do ar oscila entre 90 e 70%. Em Porto Alegre, Rio Grande do Sul, a previsão aponta para céu encoberto. Os termômetros registram mínima de 14 e máxima de 20 graus. A umidade relativa do ar fica entre 100 e 70%. Você ouviu a previsão do tempo para esta quinta-feira, 30 de julho de 2026. Com informações do IBGE Cidades e do Instituto Nacional de Meteorologia, INMET.
1: 32 trabalhadores foram resgatados de uma fazenda produtora de café em Perdizes, no Alto Paranaíba, por estarem submetidos a condições análogas à escravidão. A operação foi realizada em 21 de julho por auditores fiscais do trabalho, mas só foi divulgada nesta semana após a conclusão dos procedimentos, da fiscalização e das medidas de proteção às vítimas. A ação contou com a participação do Ministério Público do Trabalho e da Polícia Militar. Segundo a fiscalização, os trabalhadores atuavam na colheita manual de café sem registro em carteira e enfrentavam longas jornadas. A equipe também encontrou falta de água potável nas frentes de trabalho, ausência de banheiros, local inadequado para refeições e descanso, além da falta de equipamentos de proteção e de medidas básicas de saúde e segurança. Após o resgate, o empregador foi notificado a interromper imediatamente a colheita, regularizar os vínculos empregatícios e quitar aproximadamente R$1.090.000 em verbas rescisórias, além de indenizações por danos morais individuais e recolhimentos trabalhistas. Os trabalhadores também tiveram acesso ao seguro-desemprego do trabalhador resgatado, benefício pago em 6 parcelas de 1 salário mínimo.
2: Os Estados Unidos prorrogaram por mais 1 ano a ordem de emergência nacional contra o Brasil, sem estabelecer medidas adicionais. O documento de 30 de julho do ano passado classifica nosso país como uma ameaça incomum e extraordinária. À época da publicação da ordem, os Estados Unidos acusaram o Brasil de supostamente violar a liberdade de expressão de cidadãos norte-americanos e residentes nesse país. Além disso, o governo de Donald Trump afirmou que o governo brasileiro atuava para que as plataformas online censurassem contas de pessoas que estão fora da jurisdição brasileira e para que essas empresas adotassem políticas de moderação que não condizem com a liberdade de expressão. O documento também dizia que o Brasil fazia uma suposta perseguição política contra o ex-presidente Jair Bolsonaro, condenado pelo Supremo Tribunal Federal a 27 anos de prisão por comandar uma tentativa de golpe de Estado no país. Os Estados Unidos afirmam ainda que as ações do governo brasileiro ameaçariam a segurança, a política externa e a economia norte-americana. Essa ordem executiva permitiu ao presidente Donald Trump a adoção de medidas contra o Brasil. No ano passado, quando o documento começou a valer, os Estados Unidos determinaram uma tarifa adicional de 40% sobre os produtos brasileiros. Mas a taxa deixou de vigorar em fevereiro, após a Suprema Corte norte-americana decidir que Trump não poderia impor tarifas contra qualquer país por meio de uma lei de emergência sem aprovação do Congresso. Na época, o presidente Lula afirmou que o Brasil é um país soberano, com instituições independentes e que não aceitaria ser tutelado por ninguém. Por sua vez, o Supremo Tribunal Federal afirmou que o julgamento de Bolsonaro ainda estava em curso e que a corte trataria o caso com independência e com base nas evidências do processo.
3: O Ministério da Saúde recomendou nesta terça-feira que as cidades de Guarulhos, São Bernardo do Campo e São Paulo ampliem a vacinação contra o sarampo. A medida é direcionada para todas as pessoas entre 6 meses e 59 anos de idade e deve ser adotada na campanha de multivacinação, que acontece de 3 de agosto a 1º de setembro. O sarampo é uma doença altamente contagiosa. Até o momento, foram confirmados 14 casos de sarampo no país neste ano, sendo que 11 deles seguem em surto ativo, 2 em São Bernardo do Campo e 9 na cidade de São Paulo. Na tarde desta terça-feira, a Secretaria de Estado da Saúde confirmou mais um caso na capital paulista. De acordo com o Ministério da Saúde, as investigações estão em andamento e, por enquanto, os casos são classificados como de fonte de infecção desconhecida. Segundo a pasta, como o surto foi identificado em uma região de grande circulação de pessoas, inclusive de viajantes de outros países, a transmissão ocasional do vírus é favorecida. A melhor alternativa para se proteger contra o sarampo é tomar a vacina tríplice viral, que protege contra sarampo, caxumba e rubéola e é oferecida de forma gratuita nas unidades básicas de saúde. Neste ano, das mais de 7 milhões de doses distribuídas aos estados e municípios, cerca de 2 milhões e 900 mil já foram aplicadas em todo o país. Por conta da circulação do vírus, A recomendação é que a chamada dose zero seja aplicada em crianças de 6 a 11 meses de idade, grupo que está mais sujeito a desenvolver formas graves da doença. Entre os sintomas do sarampo estão febre alta, manchas vermelhas na pele, tosse, coriza, conjuntivite e mal-estar intenso. Em caso de sintomas, a Secretaria de Estado da Saúde de São Paulo recomenda o atendimento em unidade de saúde para avaliação e orientação sobre exames. Durante a suspeita da doença, a orientação é evitar contato com outras pessoas, já que o sarampo é altamente contagioso e pode ser transmitido por meio de tosse, fala ou espirro. Quem não tem comprovante de vacinação ou está em dúvida sobre o esquema vacinal deve procurar uma unidade básica de saúde para avaliação da caderneta. A vacina tríplice viral é segura e é possível tirar dúvidas no site vacina100duvidas.sp.gov.br.
4: Nos Estados Unidos, Colt Gray foi condenado à prisão perpétua no estado da Geórgia após cometer 4 homicídios em um tiroteio escolar em 2024. O adolescente, de 16 anos, havia se declarado culpado por 55 acusações, incluindo os assassinatos de 2 professores e 2 estudantes. A decisão judicial foi influenciada pelos depoimentos emocionados de alunos da Appalachian High School, que contaram com o apoio da polícia e de um grupo de motociclistas formado após a tragédia. A sentença não prevê possibilidade de liberdade condicional para Gray. Senadores democratas dos Estados Unidos acusaram o governo Trump de promover teorias conspiratórias sobre as eleições do Brasil. A denúncia surge após uma reportagem do Washington Post revelar que o governo americano planejava enviar funcionários para questionar a integridade das urnas eletrônicas brasileiras. Os senadores que fazem oposição a Trump repudiaram veementemente o plano, destacando a preocupação com a interferência em processos democráticos de outros países.
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17: Estamos de volta com o Jornal Conexão Notícias. Agora tem as informações do esporte.
18: O Manchester City definiu o jovem Ayoub Bouadi, de apenas 18 anos, como o principal nome para substituir Rodri no futuro. Destaque do Lille e da seleção de Marrocos na Copa do Mundo de 2026, o meio-campista virou prioridade do clube inglês, que já negocia com os franceses uma transferência avaliada em cerca de 100 milhões de euros, aproximadamente 583 milhões de reais. O acordo pode prever a chegada imediata do jogador ou apenas em julho de 2027. Nascido na França e filho de marroquinos, Bouadi optou por defender Marrocos na Copa de 2026, após ter atuado pela seleção francesa de base. Mesmo com a pouca idade, ele já soma 3 temporadas como profissional pelo Lille, com 95 partidas disputadas. Enquanto isso, Rodri segue valorizado, após ser eleito o melhor jogador da Copa do Mundo e desperta o interesse de gigantes como Real Madrid e Paris Saint-Germain, aumentando a necessidade de o City buscar um sucessor para o volante espanhol.
19: A FIFA abriu um processo disciplinar para investigar a exibição de uma faixa com a frase "Las Malvinas son argentinas" pelos jogadores da Argentina após a vitória sobre a Inglaterra na semifinal da Copa do Mundo de 2026. A entidade considera que a manifestação pode ter caráter político, o que é proibido pelos regulamentos da competição. A Associação do Futebol Argentino terá a oportunidade de apresentar sua defesa antes que uma decisão seja tomada. Além da faixa, a FIFA também investiga outros episódios envolvendo a delegação argentina durante o Mundial, como a confusão após a final contra a Espanha, que terminou com denúncias de agressões entre jogadores, além de possíveis casos de conduta antidesportiva, atrasos em partidas e comportamento inadequado de torcedores. As punições ainda serão definidas após a conclusão das investigações e análise das defesas dos envolvidos.
20: O atacante Caio César foi denunciado pelo Superior Tribunal de Justiça Desportiva por causa da confusão no fim do primeiro tempo da partida entre Corinthians e Bahia pelo Campeonato Brasileiro. O jogador foi enquadrado no artigo 250 do Código Brasileiro de Justiça Desportiva, que trata de ato desleal ou hostil durante a partida e pode ser suspenso de 1 a 3 partidas. A denúncia aponta que ele iniciou o tumulto ao empurrar o atacante Alejo Vélez após o apito que encerrou a primeira etapa. Além de Caio César, Corinthians e Bahia também foram denunciados por participação na confusão, podendo receber multa de até R$20 mil. O julgamento está marcado para esta quinta-feira e uma eventual suspensão poderá desfalcar o atacante nas próximas rodadas do Campeonato Brasileiro, dependendo da decisão do tribunal.
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0: Uma nova pesquisa Quest divulgada apresenta o panorama da corrida presidencial de 2026 em 7 estados brasileiros. Os levantamentos indicam que o presidente Lula está à frente na Bahia, no Pará e em Pernambuco. Já Flávio Bolsonaro lidera no Paraná, enquanto Minas Gerais, Rio de Janeiro e São Paulo registram empates técnicos no primeiro turno. A pesquisa oferece um vislumbre das preferências do eleitorado em regiões estratégicas do país.
21: A Polícia Federal realizou uma operação no Pará, resultando na apreensão de escavadeiras e no fechamento de um garimpo ilegal. As máquinas foram encontradas em uso em 2 pontos de garimpo na região de Santa Maria das Barreiras. A polícia abriu um inquérito para identificar os responsáveis e financiadores da atividade ilegal que causa graves danos ambientais e sociais na Amazônia.
0: A dívida pública federal do Brasil registrou um aumento de 2,61% em junho, alcançando a marca de 9,268 trilhões, conforme divulgado pelo Tesouro Nacional. O período foi marcado por uma elevação nos custos para o governo, refletindo o cenário econômico atual. Os títulos indexados à Selic, que são mais procurados por investidores em momentos de volatilidade do mercado, continuaram em alta, representando 49,3% do total. Total da dívida. O plano de financiamento do Tesouro prevê que esses papéis devem compor entre 46% e 50% do estoque da dívida neste ano.
22: Os estados da região Sudeste acumularam de 322 bilhões e 400 milhões de reais em despesas públicas entre 1º de janeiro e 22 de julho deste ano. O dado é da plataforma Gasto Brasil, desenvolvida pela Confederação das Associações Comerciais e Empresariais do Brasil, a CACB, em parceria com a Associação Comercial de São Paulo. No Espírito Santo, as despesas públicas somaram 18 bilhões e 400 milhões de reais no período. O valor representa 8,76% do Produto Interno Bruto Estadual de 2025. Em Minas Gerais, os gastos chegaram a cerca de 73 bilhões de reais, o equivalente a 7,5% do PIB mineiro registrado no ano passado. No Rio de Janeiro, as despesas públicas já alcançaram, em 2026, quase 66 bilhões, ou 5,6% do PIB estadual no último ano. Já em São Paulo, os gastos somaram mais de 165 bilhões de reais no período analisado, valor que corresponde a 4,8% do PIB paulista de 2025. Segundo o presidente da CACB, da Federação das Associações Comerciais do Estado de São Paulo e da Associação Comercial de São Paulo, Alfredo Cotaiti Neto, a plataforma foi criada para ampliar a transparência das contas públicas e facilitar o acesso da população às informações sobre como os recursos são utilizados.
23: Há 20 anos atrás, nós criamos o Importor, que é, na verdade, uma forma de você mostrar para a sociedade quanto nós estamos pagando de impostos, quanto o governo está arrecadando de impostos, para que a sociedade civil ganhasse essa consciência. Mas faltava mostrar para a população para onde ia esses recursos. Criamos o Gasto Brasil, que é uma ferramenta para que cidadão, para que a população tomasse conhecimento de aonde e de como estavam sendo gastos as despesas da União, estados e municípios.
22: O presidente da Federação das Associações Comerciais e Empresariais do Estado de Minas Gerais, Valmir Rodrigues, afirma que a plataforma também contribui para ampliar o acesso da sociedade a informações qualificadas sobre os gastos públicos.
24: Essa iniciativa da CACB de mostrar de forma clara através do Gasto Brasil é muito importante, porque nós precisamos ter transparência, nós precisamos de informar, porque a informação de qualidade faz com que as pessoas tenham mais preparos para analisar e entender os rumos que elas querem para o país.
22: Com esse objetivo de ampliar a transparência e qualificar o acesso às informações, CACB e Confederação da Agricultura e Pecuária do Brasil lançam no dia 11 de agosto, na Câmara dos Deputados, novas funcionalidades do painel Gasto Brasil. A atualização incluirá recortes econômicos, detalhamento dos gastos por população.
1: presidente da Confederação Nacional da Indústria, a CNI, Ricardo Alban, se reuniu nesta segunda-feira, 27 de julho, com o vice-presidente da República, Geraldo Alckmin, para discutir a sétima missão da nova Indústria Brasil, a NIB, voltada à internacionalização da cadeia produtiva nacional. O objetivo é reduzir os impactos das tarifas adicionais impostas pelos Estados Unidos sobre as exportações brasileiras. Alckmin reforçou que o governo dará suporte às empresas afetadas pelas tarifas por meio de um pacote de 18 bilhões e 500 milhões de reais em linhas de crédito.
2: Então, conversamos sobre a necessidade de manter o diálogo, manter a negociação, de outro lado, diversificar, buscar novos mercados, atender as empresas afetadas. Então, o crédito é importante, são 18,5 bilhões para capital de giro, bens de capital, investimentos, enfim.
1: Segundo Ricardo Alban, a CNI atuará em conjunto com o MDIC na formulação da iniciativa, que contará com a participação do SESI, do SENAI e das Federações Estaduais da Indústria para apoiar a internacionalização das empresas brasileiras.
3: O vice-presidente Alckmin, juntamente com o MDIC, acham bastante interessante essa revisitação nas missões da NIB para a discussão de uma sétima missão, para programas vinculados, como temos Brasil mais produtivo, talvez temos um Brasil mais exportador.
1: Para Alckmin, as medidas precisam ser implementadas o mais rápido possível, uma vez que o comércio exterior está diretamente ligado à geração de empregos e investimentos no país. Ricardo Alban ressalta que, em breve, será criado um grupo de trabalho coordenado pela CNI, reunindo os setores industriais mais impactados e as federações estaduais da indústria com atuação no comércio exterior. O MDIC ficará responsável por articular os órgãos públicos que participarão da iniciativa.
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6: Conexão Notícias fica por aqui. 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
26: 18 horas e 39 minutos.
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26: 18 horas e 40 minutos.
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29: Quinta-feira, 30 de julho de 2026, está entrando no ar mais uma edição do Repórter Destaque. Eu sou Kleber Salles e a partir de agora você vai ficar muito bem informado as últimas notícias do Brasil e do mundo no seu rádio. A camisa usada por Pelé na final da Copa do Mundo de 1958 entrou para a história mais uma vez. A peça foi vendida em um leilão por cerca de 25 milhões de reais, tornando-se o item mais valioso já comercializado ligado ao rei do futebol. Foi com essa camisa que Pelé, então com apenas 17 anos, marcou 2 gols na vitória do Brasil sobre a Suécia por 5-2 e ajudou a seleção a conquistar o primeiro título mundial da história. Segundo a casa de leilões Sotheby's, a camisa recebeu propostas de vários compradores e hoje é a segunda mais valiosa do futebol, atrás apenas da usada por Diego Maradona no famoso jogo da mão de Deus. Um reconhecimento que mostra como o legado de Pelé continua valorizado dentro e fora dos gramados. Eu sou Kleber Salles e volto daqui a pouco com mais informações. Continue ligado.
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2: 19 horas e 6 minutos.

0: No último dia 22 de julho, a parada de álbuns do Reino Unido completou 70 anos. E a Official Charts Company fez um ranking histórico. Entre os discos de estúdio mais ouvidos é a coletânea Greatest Hits do Queen, que foi lançada em 1981. No Top 10 também aparece o Oasis com What's the Story Morning Glory, os Beatles com Sgt. Pepper's Lonely Hearts Club Band, Fleetwood Mac com Mirrors, Pink Floyd com The Dark Side of Moon e Dire Straits com Brothers in Arms.
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1: Dezenove horas e 55 minutos.
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3: Um estudo da revista da Escola de Enfermagem da Universidade de São Paulo, a USP, mostra que muitos adolescentes que tentam suicídio passaram por situações de violência, conflitos familiares, isolamento e dificuldades para lidar com as próprias emoções. A pesquisa, realizada por pesquisadores da Universidade Federal de São Paulo, a Unifesp, e da Universidade Federal de Sergipe, também identificou fatores como bullying, negligência emocional, discriminação, ansiedade e depressão entre os jovens atendidos. Os especialistas reforçam que o comportamento suicida é resultado de vários fatores e destacam a importância da escuta, do apoio da família, da escola e dos serviços de saúde. Quem estiver passando por um momento difícil ou conhecer alguém nessa situação pode procurar o Centro de Valorização da Vida, o CVV. O atendimento é gratuito, sigiloso e funciona 24 horas pelo telefone 188. Eu sou Kleber Salles e volto daqui a pouco com mais informações aqui no nosso Repórter Destaque. Continue ligado.
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3: 19 horas e 50.
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0: 21h21.
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